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2: Tá todo mundo curtindo aqui a edição do Adora Top, hein? Graças a Deus pela vida, pela saúde, pela família, pelo trabalho, pelo relacionamento e, acima de tudo, pelos livramentos, pelo aprendizado, pela bagagem e por tudo que Deus coloca em nosso caminho. Sempre tudo é válido, sempre trazendo um aprendizado, uma bagagem, um discernimento para nos conduzir nesta terra. Tudo de bom para você na audiência. Este é o Adora Top, que vai dando uma rápida pausa para o intervalo comercial. E a gente volta na sequência com mais um bloco, com mais canções gospel aqui no Adora Top.
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3: 21 horas e 14 minutos.
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5: Se, ao contrário, você entendeu que sua ação anterior se tornou surpreendentemente brilhante, sim, é verdade. Você poderá repeti-la usando Ctrl mais Y para Windows e Command mais Y em um Mac.

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3: Programa Dora Top, já estamos de volta. Um lindo dia, uma linda tarde, uma linda noite, uma linda madrugada. Para você que está de rádio ligado, curtindo a edição do Adora Top com o Jonatas Gonçalves, tudo de bom para você.
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1: 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As mais lindas canções, a mensagem de Deus através da música, nas vozes do seu artista predileto. É o Jonatas Gonçalves, vou me despedindo por aqui, mas fica aqui o nosso beijo, o nosso abraço, o nosso carinho, o nosso aperto de mão a todos os ouvintes que nos prestigiaram com a sua audiência até este horário aqui na nossa rádio no Adora Top. Fiquem com Deus e até a próxima edição neste mesmo horário. Até lá!
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3: Chegando mais uma direção divina. Assim diz a Bíblia. O Senhor é bom para os que nele esperam, para a alma que o busca. Lamentações 3:25. Logo voltamos com mais paz e esperança.
2: Voltaremos a qualquer momento com mais. 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

0: Pessoal, vou dar uma paradinha na programação, vamos ouvir as mensagens dos nossos parceiros, mas é super rápido e eu já volto com muito mais música. Já já estamos de volta, não saia daí.
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0: Muito bem, já estamos de volta aqui na sua rádio com a melhor programação. Foi um intervalo super rápido e já trazemos mais sucessos para você.

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1: Evite sucos e refrigerantes. Essas bebidas são conhecidas como calorias líquidas. Até mesmo os sucos naturais e os refrigerantes que são considerados light ou diet contribuem para o acúmulo de gordura. Além disso, devido às grandes concentrações de açúcar e aditivos químicos, essas bebidas também desempenham um papel importante em outros problemas de saúde, como obesidade e diabetes.
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3: Olá, chegando o nosso Esporte Agora desta quarta, com a minha apresentação, locutora Patrícia. E o Flamengo levou a melhor no clássico e venceu o Botafogo por 3-0 no Maracanã pela 25ª rodada do Brasileirão. Dois gols foram de Samuel Lino, um em cada tempo. Carrascal completou a vitória do Fla com um placar que dá até a impressão de que o jogo foi fácil, mas longe disso. O resultado leva o rubro-negro a 48 pontos, agora que o time volta a vencer após ter perdido para o Cruzeiro na semana passada.
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5: 22 horas e 1 minuto.
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3: E o Palmeiras saiu atrás, mas buscou um empate por 1-1 com o Mirassol no estádio José Maria de Campos Maia, em partida pela 25ª rodada do Campeonato Brasileiro. Eduardo abriu o placar para o Leão no começo do segundo tempo, enquanto Maurício igualou para o Alviverde na reta final do confronto. Em campo, Mirassol e Palmeiras fizeram uma partida muito movimentada desde o início, com os times alternando boas chegadas ao ataque. De um lado, os atacantes Alisson e Bruno Santos levaram perigo por parte do Leão. O Alviverde respondeu em boas finalizações de Flaco Lopes. Na beira do gramado, o clima era de nervosismo e o técnico Abel Ferreira levou cartão amarelo do árbitro João Vitor Gobi após muitas reclamações.
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3: Muito prazer em fazer parte de mais uma edição do programa Adora Top aqui na nossa rádio. De todo carinho, de todo coração, quero desejar que Deus possa ricamente abençoar a sua vida nesta edição com os mais lindos louvores no Adora Top com Jonatas Gonçalves. Tudo de bom pra você. O nosso programa começa assim, ó.
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0: 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Aleluia.
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1: Tá todo mundo curtindo aqui a edição do Adora Top, hein? Graças a Deus pela vida, pela saúde, pela família, pelo trabalho, pelo relacionamento e, acima de tudo, pelos livramentos, pelo aprendizado, pela bagagem e por tudo que Deus coloca em nosso caminho. Sempre tudo é válido, sempre trazendo um aprendizado, uma bagagem, um discernimento para nos conduzir nesta terra. Tudo de bom para você na audiência? Este é o Adora Top, que vai dando uma rápida pausa pro intervalo comercial e a gente volta na sequência com mais um bloco com mais canções gospel aqui no Adora Top.
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2: 22 horas e 18 minutos.
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2: 22 horas e 18 minutos.
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7: Você é um sonhador? Você consegue transformar os seus sonhos em realidade? Eu espero que sim. Espero que grande parte dos seus sonhos possa ter se tornado real. Sonho em casar, em ter uma mulher bacana, em ter um teto para morar. E o brasileiro é um cidadão que tem muitos sonhos, né? Sonho de ter um país melhor, de ter um país mais justo, sem desigualdades. Sonho, sonhar, sonhar faz bem. Se você não sonha, você está morto. Basicamente isso. Mensagem de hoje: sonhos são para serem realizados. Tudo que sonhamos, seja fácil ou difícil de alcançar, nunca deve ser colocado apenas como um fruto da nossa imaginação, muito menos como algo impossível. Certamente o nível de dificuldade, de empenho que deverá ser depositado irá variar, mas jamais permita que seus sonhos sejam esquecidos simplesmente por não tentar conquistá-los. Com tantos exemplos de superação e vitórias, como você pode achar que apenas os seus sonhos são impossíveis de realizar? A diferença pode estar na simples ação de levantar e realmente se movimentar para concretizar. Se você ficar esperando que o mundo se organize para transformar o seu sonho em realidade, pode até acontecer, pois nunca se sabe. Mas, com certeza, a espera pode ser eterna, com grandes chances de permanecer para sempre como lindos pensamentos. Mas, ao tentar com todo o seu empenho e força de vontade, as chances de um final feliz aumenta infinitas quantidades.
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1: Programa Adora Top, já estamos de volta. Um lindo dia, uma linda tarde, uma linda noite, uma linda madrugada para você que está de rádio ligado, curtindo a edição do Adora Top com o Jonatas Gonçalves. Tudo de bom para você.
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2: Tá todo mundo curtindo aqui a edição do Adora Top, hein? Graças a Deus pela vida, pela saúde, pela família, pelo trabalho, pelo relacionamento e, acima de tudo, pelos livramentos, pelo aprendizado, pela bagagem e por tudo que Deus coloca em nosso caminho. Sempre tudo é válido, sempre trazendo um aprendizado, uma bagagem, um discernimento para nos conduzir nesta terra. Tudo de bom para você na audiência. Este é o Adora Top, que vai dando uma rápida pausa para o intervalo comercial. E a gente volta na sequência com mais um bloco com mais canções gospel aqui no Adora Top.
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3: 22 horas e 36 minutos.
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5: Se, ao contrário, você entendeu que sua ação anterior se tornou surpreendentemente brilhante, sim, é verdade. Você poderá repeti-la usando Ctrl mais Y para Windows e Command mais Y em um Mac.

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3: Programa Dora Top, já estamos de volta. Um lindo dia, uma linda tarde, uma linda noite, uma linda madrugada para você que está de rádio ligado, curtindo a edição do Adora Top com Jonatas Gonçalves. Tudo de bom para você.
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2: As mais lindas canções, a mensagem de Deus através da música, nas vozes do seu artista predileto. É o Jonatas Gonçalves, vou me despedindo por aqui, mas fica aqui o nosso beijo, o nosso abraço, o nosso carinho, o nosso aperto de mão a todos os ouvintes que nos prestigiaram com a sua audiência até este horário, aqui na nossa rádio, no Adora Top. Fiquem com Deus e até a próxima edição neste mesmo horário. Até lá!
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4: Chegando mais uma direção divina. Assim diz a Bíblia. O Senhor é bom para os que nele esperam, para a alma que o busca. Lamentações 3:25. Logo voltamos com mais paz e esperança.
3: Voltaremos a qualquer momento com mais. 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

0: Pessoal, vou dar uma paradinha na programação, vamos ouvir as mensagens dos nossos parceiros, mas é super rápido e eu já volto com muito mais música. Já já estamos de volta, não saia daí.
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0: Muito bem, já estamos de volta aqui na sua rádio com a melhor programação. Foi um intervalo super rápido e já trazemos mais sucessos.

0: A gente vai dar uma paradinha rápida em nossa programação, mas não saia daí. Daqui a pouquinho voltamos com muito mais para você. 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
0: Oi, eu falei que era rapidinho, já estamos de volta e agora tem mais sucesso na melhor programação do seu rádio. Escuta essa aí.

0: Porque é no tempo de Deus, né, amiga?
1: É. E vem.
0: Na hora certa.
1: Vem.
0: Ele sabe o tempo.

0: E aí, gostou da nossa programação? A gente fez o melhor para que você ficasse muito bem, se divertisse e curtisse as melhores músicas durante o tempo que passamos juntos. Até a próxima vez. Fui! 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
1: 23 horas e 48 minutos.
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Que a paz do Senhor esteja com você nessa super quarta-feira. Aqui no nosso É Para Adorar, convidamos você a mergulhar na serenidade dos louvores que atravessam gerações. Prepare-se para uma experiência de conexão espiritual e de renovação aí interior. Tá começando agora mais um programa É Para

0: de significado. Assim é cada momento aqui no nosso É Para Adorar. Já já a gente volta, hein?
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as coisas. Ele está no controle da sua vida. Mesmo que o mar vermelho não se abra, mesmo que você não consiga andar sobre as águas, Ele ainda está no controle. Ele está no trono. Ele sabe de todas as coisas. Ele tem um plano para a sua vida. Ele tem uma nova história para a sua vida, para a sua casa. Mesmo que você

Bem-vindos de volta ao nosso É Para Durar. Espero que tenha aproveitado o intervalo para renovar suas energias. Estamos aqui prontos para mais momentos de inspiração através da música.

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0: Chegamos ao fim de mais um encontro de adoração e louvor. Que a mensagem e os louvores que foram tocados aqui no nosso programa continue sempre te inspirando aí ao longo do seu dia. Obrigado por nos acompanhar em mais um programa É Para Adorar. E até breve.
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0: Não há absolutamente ninguém comparável a Ti, ó Senhor. Tu és grande, e grande é o poder do Teu nome. Jeremias 10:6. Querido ouvinte, em mais um programa Fé no Criador, vamos enaltecer a grandiosidade do nosso Pai, através de sua obra-prima, o corpo humano. Nós vivemos em um mundo incrível. A maior de todas as criações é o próprio ser humano, máquina maravilhosa, precisa e eficiente. O corpo humano tem uma estrutura dinâmica de ossos e cartilagens chamada esqueleto. O esqueleto humano é flexível, com dobradiças e articulações que foram feitas para se mover. Mas para reduzir fricções prejudiciais, essas peças móveis devem ser lubrificadas. Máquinas artificiais são lubrificadas apenas por fontes externas. Mas o corpo se lubrifica fabricando uma substância gelatinosa na quantidade certa em todos os lugares em que é necessária. Sim, o corpo humano é uma máquina maravilhosa. Apesar dos defeitos e erros genéticos de cópia, mutações que se acumulam desde a queda do homem na maldição, como está em Gênesis 3. O corpo tem uma planta química muito mais complexa do que qualquer planta que o homem já construiu. Essa planta transforma a comida que comemos em tecido vivo, o crescimento de carne, sangue, ossos e dentes. O homem até repara o corpo quando as peças são danificadas por acidente ou doença. Poder para trabalho e lazer vem da comida que comemos. Mesmo no tempo gelado, nossos corpos às vezes superaquecem. O próprio sistema de refrigeração do corpo assume o controle. Gotas de suor transbordam de milhões de minúsculas glândulas sudoríparas na pele. Esta é uma maneira importante em que nosso sistema de resfriamento mantém nossa temperatura baixa. O corpo humano tem um termostato automático que cuida dos nossos sistemas de aquecimento e resfriamento, mantendo a temperatura do corpo em cerca de 37 graus. O cérebro é o centro de um complexo sistema de computadores mais maravilhoso que o maior já construído pelo homem. O sistema computacional do corpo calcula e envia para todo o corpo bilhões de bits de informação, informações que controlam cada ação, até o piscar de olhos. Na maioria dos sistemas de computadores, as informações são transportadas por fios e partes eletrônicas. No corpo, os nervos são os fios que transportam as informações do sistema nervoso central. E em apenas um cérebro humano há provavelmente mais fiação, mais circuitos elétricos do que em todos os sistemas computacionais do mundo juntos. Sim, é uma coisa maravilhosa esse nosso cérebro. Quando pensamos sobre isso, chegamos à conclusão. Somente Deus, a maior inteligência, um poder fantástico e sobrenatural para dar início a tão complexa criação. Eu te louvo, porque me fizeste de modo especial e admirável. Tuas obras são maravilhosas, disso tenho plena certeza. Salmos 139, 14.
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2: Os céus declaram a glória de Deus e o firmamento anuncia a obra das suas mãos.
0: Ó bondoso Pai, em nome de Teu Filho Jesus Cristo, Pai, viemos louvar a Ti, Deus, agradecendo pela oportunidade da vida, Pai. Mesmo que neste mundo tenhamos dor, sofrimento, tenhamos desafios, dificuldades, doenças, sabemos que nos primórdios o Senhor sonhou, planejou e nos fez da maneira perfeita. Vemos ainda esta perfeição nos dias atuais, mesmo em meio ao pecado. Deus, nos perdoe, Pai, por nossas falhas. Louvamos a Ti agora, Pai, agradecendo pelo dom da vida, por tudo que o Senhor tem nos dado até o dia de hoje, Pai. Por tudo que ainda vai nos dar, Deus, pelo perdão dos nossos pecados, pela vida eterna e pelo melhor que há ainda por vir. Uma vida junto a Ti, Senhor. Em nome de Jesus, amém.
2: Que privilégio ter a mesma mão que fez o universo e espalhou as estrelas, escrevendo seu nome no livro da vida. Louve a Deus por isso e declare agora Cristo como seu Senhor e Salvador, buscando a partir daqui o perdão e uma vida correta. Deus alegra-se por todo aquele que assim desejar de todo o coração.

0: Meia-noite e 47 minutos.
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0: Graça e paz, está chegando por aqui mais uma edição Diante do Altar dessa quarta feirosa, tão especial hoje, quarta-feira. Eu sou seu irmão em Cristo, pastor Giovanni Nunes, e peço, claro, permissão e licença para chegar aí na sua casa, chegar aí no seu local de trabalho, chegar onde você estiver aí no seu carro, onde estiver ouvindo a nossa programação, ouvindo a gente agora comigo mesmo, uma hora de palavra, de louvor, de muita alegria com a programação Diante do Altar, que você sabe que rola de segunda a sexta-feira aqui na Melhor do Rádio, aqui na programação topzera do seu rádio. Tá bom, gente? Então, é um prazer poder estar por aqui, é um prazer ter você ouvindo a gente. E eu quero liberar uma bênção sobre sua vida e declarar que hoje, esse dia, é o dia especial, o dia que o Senhor preparou pra você, essa quarta-feirosa de bênção. Então, aumenta o volume, porque essa quarta-feira tá começando a ficar boa e vai ficar melhor com você ouvindo a gente. Aumenta o som, porque vem louvor, vem coisa boa pra você. Olha que canção bonita, eu abro a programação de hoje pra você. Solta aí!
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0: volta.
1: Eu tenho um pai.

0: Obrigado, amiga.
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2: Bem pra vocês então, foi essa canção maravilhosa pra fechar esse bloco. E é claro, vamos dar uma rápida pausa, molhar a garganta e voltamos já já pra trazer mais de Deus pra sua vida, mais música bonita. O melhor está rolando aqui pra você na sua programação, você sabe, né? Diante do altar, com seu irmão em Cristo, pastor Gilvani Nunes. Volto já já pra abençoar você, pra trazer mais coisa boa, pra fazer a bênção do Pai cair sobre sua casa. É 2 minutinhos, sai daí não que eu volto já já pra abençoar sua vida.
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2: Voltamos! Logo após esse intervalo, a gente tá de volta com esse aqui que é o seu programa de alegria, o programa Diante do Altar. Eu sou o pastor Gilvani Nunes, trazendo essa forma de adorar a Deus, que é o programa Diante do Altar, que é a sua companhia diária, você que está aí com a gente todos os dias ouvindo nossa rádio, ouvindo nossa programação. Muito obrigado pela audiência e saiba que é um prazer poder ficar aqui com você. A gente volta já do intervalo assim, com vontade de derramar mais de Deus na sua vida, de tocar mais canção bonita, de te abençoar. Então peço por você, aumenta o volume aí, eu quero tocar mais uma sequência pra você. A produção preparou uma especial pra você aqui agora. Sobe o som, porque a produção vai trazer coisa boa agora. Aumenta. Vem comigo!
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1: Tudo bem, tem pra vocês então. Voltamos depois dessa super sequência de Deus pra sua vida. Nos resta agora ir pra um rápido intervalo e voltamos já já, trazendo mais de Deus pra você, trazendo mais louvor, mais bênção de Deus na programação Diante do Altar. Diante do Altar, volta já, fica por aí, não sai não, não muda de frequência não, hein? Fica por aí e aproveita e faz o seguinte, chama mais alguém pra ouvir a programação. Volto já já, trazendo mais de Deus pra sua vida, o melhor de Deus tá rolando aqui na melhor. Volto já já.

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3: Muito bem, gente, estamos de volta com o seu Diante do Altar. Sua dose diária de alegria de segunda a sexta-feira. A gente está por aqui para abençoar você com a nossa programação. Sou seu irmão em Cristo, pastor Giovanni Nunes, fazendo companhia e trazendo alegria em forma de programa para você aqui na melhor do seu rádio. Tá bom? Ó, estamos aqui para abençoar você e desejar que através do nosso programa a sua vida seja alcançada e seja repleta de Deus. Porque o Senhor, tenha certeza, o Senhor te alcançou por essa rádio, o Senhor te alcançou por aí. Eu não sei qual é a luta, qual o vale que você está passando, mas eu sei de uma coisa, que Deus, Ele é contigo e Ele tem tudo sob controle. Pra ficar bom, vamos de canção bonita, porque agora a sequência foi preparada pra você ficar com a gente conectado, abençoado, ligado, sintonizado na melhor. Vamos de música boa.
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0: No Salmo de número 126, o versículo 6 vai dizer assim: aquele que leva a preciosa semente, andando e chorando, voltará sem dúvida com alegria, trazendo consigo os seus molhos. Meus queridos, mais uma vez, nesse Gotas eu trago para vocês o Salmo de número 126. Um salmo particularmente que eu gosto demais. Salmo que representa meu ministério. O versículo 6 é muito precioso e eu quero usá-lo hoje nesse Gotas para falar para todo aquele que tem um chamado do Senhor. Pastor, mas será que eu tenho um chamado? Sim, todos são chamados. A Bíblia diz que muitos são chamados e poucos são escolhidos. Deus não te chamou para que você fique apenas numa cadeira sentado como telespectador de um culto. Deus te chamou para muito mais do que um culto. Deus te chamou para ser ferramenta. Deus te chamou para ser instrumento. Deus te chamou para ser diferencial. Deus te chamou entre muitos da nação para ser abençoado. Quando você percebe isso, você se torna alguém melhor para si mesmo e para as outras pessoas. Por exemplo, hoje eu entendo cada vez mais o meu chamado. Quando eu olho para a minha pessoa, vejo o ministério que Deus colocou em minha mão, em minhas mãos, eu vejo a honra que eu tenho. Então você precisa entender que sobre suas mãos há um ministério a ser executado. Há um propósito. Deus não te chamou, Deus não te trouxe a presença dEle só para você ficar olhando para Ele. Deus te chamou para você ser boca dEle nessa terra. Deus te chamou para você ser instrumento dEle, para a glória dEle. E o Salmo de número 126 vai dizer isso. Aquele que leva a preciosa semente, andando e chorando. Preciosa semente a gente pode usar como a palavra de Deus. E o andar e chorar nós interpretamos como o seguinte: você pode estar sofrendo, você pode estar passando luta, mas aquele que foi chamado por Deus não para. Mesmo na luta, mesmo na dor, ele continua marchando, ele continua andando. O salmista diz isso. Os valentes, os guerreiros, o grande plantador da semente de Deus não para. Então, se você tem pensado em parar, se você até mesmo parou, você fez aquilo que não devia fazer, ou está fazendo aquilo que não devia fazer, que é parar. Jesus não parou por você, Jesus continuou por você. Então levanta, ergue tua cabeça e vambora. Nem que seja chorando, nem que seja porque está doendo. Mas aqui tem uma palavra dizendo: aquele que leva a preciosa semente, aquele que segue ao Senhor, aquele que faz o ministério de Deus na sua vida acontecer, mesmo que esteja chorando, mas continua andando. Aí o texto diz: sem dúvida, toda a razão, toda a certeza, que voltará com alegria, trazendo consigo a sua colheita. A sua lágrima é só apenas a água que vai regar a vitória que você vai conquistar. Mesmo que esteja doendo, mesmo que esteja chorando, não pare, prossiga, vai avante, rompa com seus limites, rompa com tudo e vá adiante. Porque o melhor de Deus para a sua história, para a sua vida está por vir. O melhor de Deus para os seus dias estão por vir. E eu tenho certeza que no nome de Jesus, um novo de Deus vai acontecer quando você não parar, porque você vai colher o melhor de Deus nesse tempo. Deixa eu profetizar e dizer que hoje começa na sua vida o melhor de Deus. Chore, mas ande. E lá na frente você vai ver a colheita da alegria que você vai receber. Esse é o Gotas da Palavra de Deus. Eu sou o pastor Giovanni Nunes. Até uma próxima, graça e paz. Shalom.
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3: Uma hora e 45 minutos.

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2: Chegando mais uma direção divina. Assim diz a Bíblia. O Senhor é bom para os que nele esperam, para a alma que o busca. Lamentações 3:25. Logo voltamos com mais paz e esperança.
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2: E olá, povo abençoado de Deus, começando mais um dia de muita adoração aqui na sua rádio favorita com Adoração Máxima. E o Diego Almeida te fazendo companhia quarta-feira, dia esse que vamos entregar o nosso louvor ao nosso Senhor, amém? A nossa sequência de hoje, ela tá uma bênção, tá uma maravilha. Quero te convidar você a conferir junto comigo as maravilhas que tem por aí. Bora começar com o nosso programa, tá muito bom!
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1: Você está sintonizado aqui no Adoração Máxima. Não sai daí que vamos para um breve intervalo, mas já já estaremos de volta.
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1: Voltando com mais um bloco do nosso Adoração Máxima. Esse bloco tem muita coisa boa para você que quer adorar a Deus, para você que quer buscar mais da presença dele. Então, nesse momento, eu te convido a você ficar com a nossa próxima sequência de louvores, que eu tenho certeza que vai ajudar muito na sua vida espiritual. Então, confere aí a nossa próxima sequência de louvores que já está pronta.
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2: Tocam aqui. Você está sintonizado aqui no Adoração Máxima. Não sai daí que vamos para um breve intervalo, mas já já estaremos de volta.
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4: 3:13.
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6: E sabemos que todas as coisas contribuem juntamente para o bem daqueles que amam a Deus. Romanos 8:28. Sobre alguns pontos, um crente está absolutamente seguro. Ele sabe, por exemplo, que Deus está assentado na popa do navio quando ele mais balança. Um crente acredita que uma invisível mão está sempre no leme do mundo e que onde quer que a providência possa ser levada, Jeová a orienta. Esse conhecimento tranquilizador prepara-o para tudo. Ele olha por sobre as águas turbulentas e vê o Espírito de Deus andando sobre as ondas e ouve uma voz dizendo: "Sou eu, não temas." Mateus 14:27. Ele também sabe que Deus é sempre bom e, sabendo disso, está confiante que não haverá acidentes nem erros, que nada pode ocorrer que não devesse ocorrer. Ele pode dizer: "Se eu vier a perder tudo o que tenho, será melhor que eu perca do que eu tenha, se Deus assim quiser. A pior calamidade é a mais sábia e a melhor coisa que poderia acontecer a mim, se Deus a ordena." Sabemos que todas as coisas contribuem juntamente para o bem daqueles que amam a Deus. O cristão não se limita a acreditar nisso como uma teoria, mas o sabe como uma questão de fato. Tudo tem trabalhado para o bem até agora. Os antídotos tóxicos misturados em proporções adequadas operam a cura. Os cortes afiados da lanceta limpam a carne orgulhosa e facilitam a cura. Cada evento tem funcionado para os resultados mais divinamente abençoados. Assim, acreditando que Deus governa tudo, que Ele governa com sabedoria, que Ele traz o bem do mal, o coração do crente está tranquilo, habilitado a se deparar com calma diante de cada provação, conforme ela vem. O crente pode, no espírito de verdadeira resignação, orar: "Envie-me o que quiseres, meu Deus, desde que isso venha de ti. Nunca chegou uma porção danosa da tua mesa para qualquer um dos teus filhos." Assim como diz a canção: "Diga a minha alma, de onde Deus pode aliviar meus cuidados?" Lembre-se que a onipotência tem servos em todos os lugares. Seu método é sublime, o seu coração profundamente bondoso. Deus nunca está antes de seu tempo e nunca está atrasado.
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7: E disse Jesus: "Ide por todo o mundo e pregai o evangelho a toda criatura."
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2: Voltando com mais um bloco do Adoração Máxima, levando para você muito louvor e muita adoração para a sua vida, para o seu coração.
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2: E o programa desta quinta-feira, ele já vai ficando por aqui. Muito obrigado pela sua presença e participação em mais um dia do nosso Adoração Máxima. Espero que os louvores tenham ministrado e tocado ao seu coração. Amanhã estamos de volta com muito mais Adoração Máxima. Muito obrigado, fiquem todos com Deus e até mais.
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4: 3:37.
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Salve juventude cristã, tô chegando quinta-feira, metade da semana, seguindo por aqui em quinta-feira, 3 de setembro de 2026. Um grande abraço do seu irmão Marcos Santos, seu irmão em Cristo. Estamos chegando para edificar o nome dele, o nome de Jesus, para entrar em conexão com Deus a partir de agora, trazendo para você as melhores músicas para você aqui na nossa

nosso amigo Marcos Santos. E a gente vai por aqui, ó, fazendo companhia um aos outros. Eu quero com você, comigo por aqui, pedindo seu louvor, mandando abraço pra quem você quiser na nossa rádio maravilhosa. Chegando mais a sequência, boa quinta pra gente.

0: Opa, maravilha! Breve intervalo comercial aqui do nosso Conectados com Deus. Fica aí, eu volto já já.
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4: 4:01.
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6: Reduza o consumo de frituras. As frituras devem ser evitadas mesmo por quem não está em processo de emagrecimento, pois contribuem para o aumento do colesterol ruim, o LDL, que pode acarretar em doenças cardíacas e alguns tipos de câncer. Além disso, esse excesso de gordura fica acumulado na região abdominal, que costuma ser o principal foco de muitas pessoas que querem emagrecer.
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0: Opa, tô de volta, hein? E aí? Opa! Sou eu, mas pode chamar de seu amigo. Forte abraço pra você. Tá aí com a gente. Salve, salve, juventude de Deus. A paz do Senhor Jesus, tá? Que ele venha, nos abençoe a cada dia mais. Ó, chegando mais a sequência gostosa de muita música que toca os nossos corações. Tá bom? Bora ouvir então. Chegando mais uma sequência pra você aqui, ó. Você tá no nosso Conectados com Deus.

sanduíche do Mande Nós. Tá valendo, hein? A sua participação, a sua interação comigo nesta quinta-feira. Estamos na metade da semana. Glória a Deus, hein? Sexta-feira, logo ali. Logo ali. A nossa amiga Bruna tá por aqui. A Letícia, a Silvânia, a Raquel tá por aqui também. Ótima quinta pra gente abençoada. Obrigado a você que tá no carro me dando essa carona imensa. Vamos juntos? A música não para por aqui. Bora!

0: Conectados com Deus, chegando mais um ponto final desta quinta-feira abençoada. Gente, amanhã a gente se fala, tá? Amanhã é sexta-feira, amanhã, se Deus quiser, estaremos aqui. Não sai da sintonia não, tá chegando outra programação maravilhosa na sequência aí da nossa rádio, tá bom? Grande abraço, tá chegando outro amigo pra fazer companhia pra você na nossa rádio. Eu sou o Marcos Santos. E esse foi o nosso Conectado com Deus. Tchau, até amanhã. Fui, gente.
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4: Oba, hoje é quinta-feira e tá começando o nosso Gospel Show. Hoje é véspera de sexta, hein? Que top! Tá começando por aqui mais uma edição do nosso Gospel Show pra você, comigo mesmo, seu irmão Alex Gouveia, tá na área trazendo o programa mais gostoso do rádio pra gente adorar a Deus juntinho com os melhores louvores, né? Tudo isso e muita alegria no seu rádio, comigo mesmo, Alex Gouveia, nessa quinta top demais. Então compartilha pra todo mundo, aumenta o volume pra vizinhança inteira curtir o Gospel Show, não é mesmo? E olha, a programação tá demais, viu? A nossa produção preparou uma sequência top pra você. Aumenta o volume.
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0: rapidinho, eu tô de volta aqui no Gospel Show com muito mais pra você, hein?
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4: Conheça a si mesmo. Existem várias formas de se conhecer, como terapias, meditação, teatro, atividades lúdicas, self-care.
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5: 4:46.
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1: A voz de Deus se manifesta em cada versículo. 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Sobre tudo o que se deve guardar, guarda o teu coração, porque dele procedem as fontes da vida. Provérbios 4:23. 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
3: É por aqui, a música não para. 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
1: É, né? Tudo que é bom dura pouco. Fazer o quê? O nosso Gospel Show chegou ao fim. Obrigado pelo carinho da sua audiência, sua participação. Tô indo nessa, mas você já sabe, né? Amanhã tem mais Gospel Show pra você, tá bom? Beijão no fundo do coração. Fiquem todos com Deus. E até amanhã. Tchau, tchau.
2: 5 horas e 16 minutos.
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1: Opa! Chegando por aqui eu mesmo, seu amigo Jorginho Amaral, com mais um Review Gospel. Esse programa, todo mundo fica aí preparado neste horário pra curtir, né, gente? É um programa tão gostoso que ninguém quer perder, não é? Aí sim, principalmente eu adoro, viu? Então, vamos juntos, curtir juntinhos esse programa maravilhoso que é o Review Gospel, e tá começando aqui na sua rádio. E já chegando, ó, a nossa primeira de hoje.
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1: Esse é o programa Review Gospel, tocando as melhores pra você. Daqui a pouquinho a gente volta, tem mais.
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3: 5:54.
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1: Programa Review Gospel no ar, e aqui sou eu, te fazendo companhia, batendo esse papo super gostoso, seu amigo Jorginho Amaral, tá bom? A gente segue por aqui com mais música.
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2: É o Adora Top no seu dial com as mais lindas canções gospel do seu artista predileto. Se você ainda não ouviu a sua música aqui, pode ficar tranquilo que pode ser que ela toque no próximo bloco ou ainda dentro da edição do programa de hoje, viu? Se você tá gostando, compartilha para os seus amigos, tá gostando do programa, manda mensagem aqui na nossa rádio, você tem o telefone da rádio, entra aqui no site, no aplicativo da rádio, manda tua música, manda teu áudio, mande a sua mensagem aqui na rádio, viu? Muito obrigado pela audiência. Este é o Adora Top com Jonatas Gonçalves, que dá uma rápida paradinha pro intervalo. E a gente volta na sequência com mais músicas.
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3: 7:11.
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5: Teclas de atalho para Mac OS. Command mais C irá copiar o texto que você selecionou. Command mais V irá colar este texto selecionado onde você precisar. Command mais P permite imprimir o documento atual. Command mais M minimizará a janela frontal no dock. Command mais ponto e vírgula encontra palavras com erros ortográficos no documento. Option mais Command mais Esc permite escolher um aplicativo para forçar a saída. FN mais a seta para cima rola uma página para cima. FN mais a seta para baixo permite que você volte para a página anterior. FN mais a seta para a direita levará você ao início do documento. FN mais a seta para a esquerda vai o quê? Sim, envia para o final do documento.

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2: Já voltamos com o melhor da música gospel do seu artista predileto aqui, com Jonatas Gonçalves no Adora Top.
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1: 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E assim, com essa, a gente vai encerrando a edição do Adora Top de hoje. Muito obrigado pelo carinho, pela audiência, pela amizade que a gente cativa, que a gente amplia, que a gente constrói todos os dias. Eu sou o Jonatas Gonçalves, muito obrigado pelo carinho e até a próxima edição do Adora Top.
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2: A voz de Deus se manifesta em cada versículo. Assim diz a Bíblia. Sobre tudo o que se deve guardar, guarda o teu coração, porque dele procedem as fontes da vida. Provérbios 4:23. Já mais palavra viva direto ao seu coração.
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Oi, tudo bem com você? É incrível, hein? Já estamos na quinta-feira e eu, como sempre, te acompanhando aqui com muito prazer, muita alegria, muita esperança e muita fé. Porque está na hora de mais um Estação Louvor, o programa que inspira você a realizar sempre mais e que coloca aquele carinho, aquela paz no seu coração. É comigo, Ronan Oliveira, no Estação Louvor, a partir de agora.

0: está na hora do intervalo, mas é sempre muito rápido. É o tempo de você tomar uma aguinha, um cafezinho, e a gente já volta com muito mais música e na melhor programação, é claro, né? Não saia daí, eu já volto.
1: Sete horas e 47 minutos.
0: Ah, você sabe que eu não minto pra você, né? Eu falei que seria um intervalo rapidinho pra você não perder tempo. Combinado? Já voltamos com a melhor programação.

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Bom dia família Dorayelto Vale, glória a Deus por mais um dia, graça e paz, paz do Senhor Jesus, shalom, paz de Deus, como queira dizer, ou simplesmente, bom dia, hoje dia 3 do 9 de 2026, 8 horas da manhã, na cidade o tempo nublado, tá fresquinho, né? Os canarinhos já estão cantando e fazendo ninho aqui do ladinho do estúdio. Canário da telha fazendo ninho. Uma natureza linda que Deus preparou para mim e para você nesse dia. E muitos de nós, ou seja, a grande maioria de nós, irá se alimentar dessa natureza no dia de hoje, né? Glória a Deus por isso. Toda honra, toda glória a Deus por isso aí também. Como é que você está nessa manhã? Primeiramente, quero te mandar um abraço especial no coração. Dizer que eu tenho muito carinho. Tenho muita fé. Vocês que estão aqui tendo o desejo que a gente possa crescer com a rádio, tendo o desejo que a gente possa evangelizar com a rádio, eu desejo tudo de melhor na tua vida, é o que eu desejo. Quero que Deus abençoe grandemente a tua vida e que teus sonhos alcancem aquilo que você tanto quer alcançar, teus negócios, teus propósitos, que tudo possa resplandecer na mão de Deus para te abençoar. É o que eu desejo, assim, que eu espero que você possa pensar o mesmo da gente aqui na rádio também. Que Deus abençoe grandemente, em nome de Jesus. Saudade de muita gente, que eu tô vendo que já mandou mensagem hoje, que não mandou mensagem ontem. Muito obrigado, em nome de Jesus. A todos vocês, gratidão. Gratidão, família, Adorai Alto Vale. Que benção, hein? Que luxo. Muito bom poder estar aqui com você. Depois de ontem, muita brincadeira com a programação lá com o pastor Mauro Sverling. Mas quero aqui agradecer você que está aí junto com a gente, tá? Quero dizer para você que tem vídeos do pastor Mauro Sverling que estão sendo colocados lá no Facebook, que estão viralizando. Ou seja, o que é viralizar, Eloy? Ficando famosinho? Não! Olha o outro lado desse, outro lado disso, é que estão sendo mensagens sendo evangelizadas, pessoas sendo alcançadas todos os dias. Ah, mas irmão Eloy, não é um pastor pentecostal, irmão Eloy. Está fazendo muito mais que pastor pentecostal, né? Oh, glória a Deus, que benção. E essas palavras estão chegando até no coração. Feliz aquele que tem um tempo para distribuir a palavra de Deus, não só para ele, mas para todos que podem ouvir. E quanto mais oportunidade você tiver, melhor. E aqui na rádio, você sabe que tem oportunidade. Você só não está evangelizando porque você não quer ou porque você acha nós inferior ao que você pensa ou algo assim, né? Não estou ofendendo, mas chamando você para evangelizar. Porque enquanto você não ajuda a evangelizar, né? Por mais lugares, não só pelo teu lugar, por mais lugares, o inimigo está articulando evangelizar o mal, a ganhar vidas por todos os tipos de rede social, por todos os tipos de palestra, todo tipo de mensagem e pelos pecados do mundo. Então, se você não quer somar com Jesus, me perdoe, mas será que lá na frente você vai somar no céu? Tome cuidado, tá? Deus abençoe grandemente. É forte, sim. Palavra muito forte de manhã cedo. Mas se você tem uma oportunidade, se tem alguém te chamando, ei, aqui tu tem oportunidade de trazer uma palavra, não perca tempo. Receba, em nome de Jesus. Ah, irmão Eloy, mas lá só tem uma, duas pessoas ouvindo. Se fosse assim, na rádio, graças a Deus, que aqui não é, né? Quantos aqui que estão conectados junto com a gente? Só gratidão a todos vocês que estão ouvindo pela Rádio Net, pela Rádio.com, pela Rádio Garden, pela Rádios do Brasil, pelo Google, pelo Safari, pelo aplicativo Play Store, pelo aplicativo iOS, pela Alexia, né? Eu não sei onde que você está ouvindo, mas muito obrigado, Deus sabe aonde você está ouvindo. E se você é uma missionária, se você é um pregador, se você é uma pregadora, se você é uma pessoa simples, é um auxiliar da obra de Deus, é um diácono, é um presbítero, é um evangelista, é um pastor, aqui você tem a oportunidade, aqui você não fica no banco esperando não, aqui chegou a tua mensagem, todos que estão ouvindo a rádio vão ouvir você evangelizando, e deixa Deus te usar, chego a ficar arrepiado falando isso,
oferecendo essa oportunidade para você. Glória a Deus, glória a Deus. Amém? Abraço pessoal pro pessoal que está em Videira ou nos ouvindo, Concórdia nos ouvindo, Vitor Meirelli, Santa Catarina nos ouvindo, Papanduva, Monte Castelo, Vitmar Sul, onde que é esse daqui? Santa Cecília, Pouso Redondo, Taió, Salete, Brusque, Santa Catarina, Columbus, Estados Unidos, Concórdia, Santa Catarina, Washington, Decis, Blumenau, Florianópolis, Joinville, só citando aqui algumas cidades que estão conectadas junto com a gente aqui também. Amém? Deus abençoe grandemente. O versículo de hoje, Lucas 6, versículo 27, mas eu digo a vocês que estão me ouvindo, amem os seus inimigos, façam o bem aos que os odeiam. Glória a Deus, glória a Deus. Que Deus abençoe grandemente a tua vida. Pense sobre isso. Vamos levar essa palavra de Deus, porque posso dar uma coisa para vocês? É só um dia vai chegar só você e Jesus. Eu e Jesus. Eu vou ter que prestar minhas contas. E Ele que vai decidir para que lado que eu irei. Eu quero ir para o céu. E você? Bom dia, família Dorais.

E aí? Gostou desse louvor? Gostou dessa canção? Esse louvor aí, né? Jesus, falando de Jesus. Olha só quantos momentos você tem da vida para agradecer a esse Jesus. Quantos momentos que você tem. Ah, os ditados brasileiros dizem que quando sonham com uma serpente, é bom que você a mate. E por muito tempo eu tinha mais sonhado com um cobra coral. Eu, antes de despertar o salário, eu estava no sonho eliminando. Se eu vejo que é uma serpente aqui na natureza que não tem peçonha, eu deixo ela partir embora. Mas se eu vejo uma serpente que tem peçonha, eu elimino, pois nós estamos aqui no sítio e tem criança correndo no meio do gramado, tem pessoas trabalhando que pode se ferir com ela. Ou, muitas vezes, boto o jogo dentro de um balde e levo para uma distância longe, que ela pode estar no meio da natureza, né? Mas a Bíblia nos ensina que ela feriria nosso carcanhar e nós, ou seja, ela nos feriria e nós pisaria na cabeça com o carcanhar, não é mesmo? Nós iríamos matar pela Bíblia. Mas e nós? Será que nós estamos verdadeiramente buscando a Deus o tempo todo? Louvando Ele, porque mesmo nesse instante agora, abriu um raio de sol aqui muito lindo. E para lá para o fundo, assim, uma nuvem escura, daquele tom, assim, aquela parte mais escura e clareia aqui. Olha, nem em cinema você não vê algo tão bonito. Se você tiver um pouquinho mais de atenção, largar um pouquinho de celular de lado, né? Pode estar até ouvindo o rádio, mas não fica olhando as mensagens ali. Olha a natureza à tua volta, né? Quando você tem cinco minutinhos de folga na empresa, ao invés de talvez ir buscar um vício do cigarro, um vício do celular ou algo assim, para um pouquinho, vá lá fora e enche o pulmão, olha essa natureza de Deus começando agora a se balançar com o vento aqui no vitral, aqui nos vidros aqui, que eu estou olhando na direção sul. Tem um pé daquela figueira de jardim, né? Figueira da Índia, alguns conhecem. Ela está carregada, dá uns figos enormes, tamanho de uma laranja, mas ela não tem o doce. Tem gente que faz doce com ela, mas ela não é doce que nem o outro figo. E é linda já. E aí você vê vários passarinhos, vários momentos.

0: da natureza que você pode saber que Deus está nos presenteando. Nesse instante, até uma coruíra, mais conhecida como a correquinha, que eu me lembro de que só tem ela aqui para o sul. Outros estados não me lembro de ter visto esse pássaro, né? E eu quero dizer para você, Deus está te presenteando nessa manhã com esse ar tão maravilhoso que Ele está te dando e não está cobrando nada. Deus está te presenteando nessa manhã com a água. Ah, mas a água eu estou pagando, irmã Eloy. Manda a dona Casão, a companhia de água aí da tua cidade, fazer água sem pegar da natureza. Não consegue. Deus deu oportunidade para mim e para você nessa manhã agradecer a Ele o tempo todo, a todo instante. Ele é maravilhoso. Perdão. A Ele toda honra, toda glória. Estamos bem. Por mais que talvez alguma enfermidade está atrapalhando, por mais que algum diagnóstico do médico está atrapalhando, estamos bem. A Ele é toda honra, toda glória, para todo sempre. Au, au, au. Amém, família, amém. Bora que até o cachorro tá dizendo que eu tô falando demais já, né? É sítio assim, gente, é cachorro, é gado, é galinha, é marreco, né? Eita, passarinho. Bora em frente, família, bora que tem participação. Agradecer a todos que estavam na madrugada aqui orando por nós, né? Eu vi que a Denise Amelina estava na madrugada aqui também. A Arlene, Deus abençoe grandemente. A irmã Eunice, bom dia, irmã Eunice, Deus abençoe. Maria Leopoldino da Silva, ouvi um vídeo lindo ontem do casamento da filha da irmã Eunice, do pastor Uziel. Muito lindo, glória a Deus. Manda os abraços lá para ele, irmã Eunice, pastor Uziel. Abraço teu jeito especial lá também. Quem mais aqui, ó? A irmã Emília, junto com nós aí também na madrugada. Obrigado de coração. Quem mais aqui? Não, isso aqui é mesmo. Denise Hermeline. José Vieira de Canela, Rio Grande do Sul. A dona Quitéria de Ilha Solteira, São Paulo. Bom dia.
1: Bom dia, povo de Deus.
0: Bom dia,
1: bom dia, em nome do Senhor Jesus Cristo. Bom dia, Eloy. Bom dia, Cauane. Bom dia, Eliane. Bom dia para todos vocês que nesse dia de terça-feira, dia 3 de setembro, que Deus abençoe todos vocês, que seja todos abençoados pelo Espírito Santo de Deus. Deus te abençoe, Eloy. Deus te dá livramento de tudo quanto é perigo, que nada de mal te aconteça. Deus te abençoe, a tua
0: Amém,
1: saúde, a tua casa, abençoa a sua família, abençoa todas as irmandades, todas as pastoras, pastores, em nome do Senhor Jesus Cristo. Que Deus que te abençoe, em nome do Senhor Jesus Cristo.
0: Amém, eu recebo. Muito obrigado, irmã Quitéria. Deus abençoe sua vida também. Muita saúde, muita alegria. Que possa nos abençoar por muitos, muitos anos. Glória a Deus. Deus abençoe grandemente, viu? Aquele abraço de filha e uma mãe. Deus abençoe. Manueli Santos, lá de Major Vieira, Santa Catarina, mandou assim: a paz do Senhor a todos os irmãos. Nós estamos plantando fumo. Que Deus abençoe o irmão Eloy e sua esposa e filhos. É só filha mesmo, não tem filhos. Deus abençoe grandemente em nome de Jesus. Obrigado, Manoeli. Que seja uma plantação forte de fumo, uma plantação forte. Que você possa ter resultados esse ano. Uma colheita maravilhosa. Ah, irmão Eloy, torcendo para eles plantar um produto que os outros vão fumar. Aqui, ó, vamos ver aqui, ó. Vamos pedir aquele pai do burro que está tirando a inteligência do povo ali, que é o Google, né? Ele tira a inteligência de você. As crianças não estão nem fazendo quanto é 1 mais 1, quanto é mais 2, tá bom? Olha só. Deixa eu fazer isso aqui, ó. Com a folha do tabaco é produzido qual produto todo? Cadê?
2: O principal produto feito com a folha de tabaco é o cigarro.
0: Tá, mas o restante? Cadê? Tá, mas com o que mais é feito com a folha do tabaco além do cigarro?
2: Além do cigarro, a folha de tabaco serve para fazer charutos, cachimbos, narguilé
0: Piorou.
2: e fumo de corda. Ela também tem usos na medicina e na agricultura.
0: Piorou, né? Piorou, piorou, né? Tabaco e cachimbo e narguilé. Piorou. É, mas eu sei que é feito tinta também, eu sei que é feito, eu uso na agricultura também, né? Mas o que importa, a Bíblia diz que o inimigo abençoa nós justos. Então, se o inimigo quer usar essas substâncias, essas substâncias alienígenas aí, né? É desse jeito mesmo. Ai, ai, ai, só piorou. Diácono irmão Paulo de Concórdia, Santa Catarina, junto com a gente aí também. Bom dia, meus irmãos. Deus abençoe esse dia repleto de alegria. Amém. Ele mandou que a paz do Senhor, duas pessoas se cumprimentando. A Nilda de Ilha Solteira, São Paulo, bom dia.
3: Bom dia, graça e a paz do nosso Senhor Jesus Cristo, irmão Eloy, a paz a todos os irmãos, um bom dia, uma abençoada quinta-feira, com a paz, com a graça do nosso Senhor Jesus Cristo. Estou passando aqui para desejar o melhor de Deus na vida de vocês, meus irmãos, desejar a presença, desejar a graça. Esse favor merecido de Deus para com as nossas vidas e que a nossa quinta-feira ela seja regada, sabe, pelas misericórdias de Deus, pela bondade de Deus, pelo amor de Deus, que Ele nos conceda sabedoria, que Ele nos conceda discernimento, que Jesus nos dê estratégia para viver mais esse dia e seja um dia regado de muita paz e de muita alegria, em nome de Jesus Cristo, que venhamos estar em união, unidos no mesmo amor, unidos no mesmo propósito, no mesmo espírito, e que Deus, o Senhor venha derramar sobre as nossas vidas unção e autoridade para falar do amor dEle, por onde Ele nos enviar, que nós venhamos ter esse brilho do Espírito e a sabedoria que vem do alto para poder fazer aquilo que o Senhor propôs a cada um de nós, amém? Deus abençoe, uma ótima quinta-feira para todos, em nome de Jesus.
0: Amém. Glória a Deus. Obrigado, irmã Nilda Dília Solteira, São Paulo, né? Maria Luísa Busqueto, de Monte Castelo, primeira quinta-feira de setembro. E para quem já acordou, bom dia. Glória a Deus. A Edna Spreadman mandou para nós aqui, ó. Eu estou plantando grama para depois me alimentar. Vai comer capim em formato de carne, né? Que luxo. Aí eu dou valor, né? O boi come a grama e nós comemos a carne do boi, né? E vocês vegetarianos nos respeitam que quando a gente arranca ali um aipim, arranca um alface, ele também solta o leite, que é o sangue dele também. Então, lelo, lelo, lelo. Nós vamos comer carne se você quer comer vegetal. Ih! Bora, família, bora junto aí com a gente. Vocês são bênçãos, hein? Bora junto.

Que é isso, Goiás?

0: 8:45.
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Essa foi pra deixar saudade, né? Muitos louvores antigos aí com o Júnior aí também. É fácil você escolher o louvor aqui, ó. Você pode mandar os louvores aqui escolhendo através do telefone 47984416656. 47984416656. Deus abençoe grandemente em nome de Jesus. Bora participar, manda seu louvor pra cá, manda sua canção pra cá e eu quero te desejar um dia abençoado, abençoado por Deus, amém? Sabe por quê? Porque nós não mudamos, nós somos de Jesus e cada vez buscamos mais a Jesus e cada vez temos mais amores pelas almas. 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

0: Eita, Lele, quando Deus escolhe, não tem por que temer, né? Mas o que temos que fazer é orar. Família Dora, eu seria negligente se eu não pedisse aqui oração pelo nosso irmão que está lá, vamos dizer assim, ó, escancarando o que está de errado no nosso país, né? Eu peço aqui a todos oração por André Mendonça, que está. Como posso assim, o ministro André Mendonça está simplesmente expondo o que está de errado no nosso país, o que foi de errado, né? Só para você ter ideia, um ministro não ganha mais de 40 mil. Agora, com esse valor, você conseguiria dar para cada filho um cartão de crédito de 300 mil? Paro por aqui, só para você refletir, tá? Só peço oração, que Deus coloque a mão dele, a verdade dele sobre tudo isso e vamos em frente. Amém? São exatamente 8 horas e 58 minutos e aqui vem no estúdio aqui uma convidada que eu acho particularmente a mais linda das mulheres. Amor, você veio hoje aqui na rádio. Bom dia.
1: Bom dia, Paz do Senhor.
0: Aí sim, né, gente? Ela apareceu, ela
1: Bom
0: melhorou
1: dia.
0: para honra e glória de Deus, né?
2: Dá bom dia.
0: Bom dia. Ela tá escrevendo, vó, não atrapalha, não atrapalha, né? Dá bom dia pro povo aí, Rebeca. Bom dia, Rebeca! Tá com dor no ouvido? É? Olha lá, tem gente ouvindo, ó. Ó.
1: Diz bom dia.
0: Ô, Rebeca! Bom dia!
2: Bom dia.
0: Pai do Senhor, tudo bem com vocês?
1: Fala, tudo bem? Catianice, fala.
0: Oi, Tia Nice. Fala,
1: Fala.
0: Tia Nice.
1: Aqui a Tianice está escutando, ó.
0: Oi, Tia Nilda. Fala, oi, Tia Nilda.
1: Tia Nilda.
0: Oi, Tia Lídia. Fala, Tia Lídia, tá lá ouvindo também? Oi, Tia Lídia. Ela não quer falar
1: Ela
0: agora,
1: está
0: né?
1: desenhando o
0: Tá.
1: coração.
0: A Tia Andresa tá lá também, Tia Andresa. Ó, a Tia Andresa. Ó. Então fala assim, bom dia, Dona Quitélia. Ô, família abençoada, vocês são as bênçãos, né? Aqui a tia Nissa que botou, uhul, bem-vinda, irmã Eliane, bom te ouvir. É. Pronto, já começou a tossir para não precisar falar, né?
1: Não, não é.
0: Fala que a tua vida tá tão corrida que tu não sabe mais nem
1: É
0: para que lado que chove,
1: verdade.
0: né?
1: Agora tem a Rebequinha, vai ficar um mês aqui comigo.
0: Ela tem agora a bebê da Sandra, tá aqui, né? Tem o bebê dela, que é a filha da Eliane. Tem o bebê da sogra dela, né?
1: Sim.
0: É, e tem o bebê da tua bisavó, né? O bebê da bisavó dela é o pai dela. A Eliane tá, não sabe pra que lado que ela se pinche pra cuidar
1: Mas o
0: agora
1: que
0: das
1: mais me
0: crianças.
1: estressa é o filho da minha sogra.
0: Ah, não, imagina, imagina. Imagina. Ah, vai falar a receita que eu falei pra tu fazer ontem?
1: Do quê?
0: Do abacate no cabelo. Ela chegou para mim, amor. Lembra que você mandou fazer algo no meu cabelo ontem? A gente fez um abacate e sobrou, né? Nós não estamos bem do buchinho. Eu falei, Eliane, pega esse abacate que está aqui, ó. Ele só tá com um pouquinho de limão e um pouquinho de açúcar, bem fraco de açúcar. Pega, passa tudo esse abacate no cabelo que tu vai ver a diferença. Ah, é capaz? Passa. Só não pega sol, vai lá, tira. Deixa ele um tempo lá, depois vai lá e lava esse abacate.
1: Abacate,
0: Não,
1: cabelo.
0: esse cabelo, né? Lavou o abacate. E o cabelo ficou tão solto, tão forte de volta, né, Eliane? Ajudou, né? O que é que se fala então? O que é que se fala pra mim, Eliane?
1: Não falo nada.
0: Não fala nada. Mas gostou, né?
1: É que o meu cabelo tá caindo muito.
0: Tava muito fraco. E o abacate, gente, é muito bom.
1: E eu decidi não pintar mais ele, então ele tá ficando branquinho, branquinho, branquinho.
0: Eu não sou casado com velha, Eliane. Todo respeito às veinhas que estão aí me ouvindo. Não, eu também não. Meus cabelos também são. Como diz, parece que tem luzes de tanto cabelo branco que já tem também. Então é normal, né, gente? Feliz daquele que consegue aceitar as curvas do corpo. Quem mais está aqui junto com a gente? Pastor Paulo de Blumenau, junto com a gente. A Mandresa trouxe uma palavra. Ô, Glória. Hoje é quinta, né? Um abraço para a irmã Holda. Está sempre ouvindo a gente aí também. Já me lembro. Ah, cheguei até a salivar aquele saudade daquele pão de milho. Meia, nossa. O alemão fala schmeckgudast, né? Um abraço pra ela, pra irmã Roda, pro seu Sandro, né? Deus abençoe o filho dela aí também. Pras noras, a nora Lili, os netos, os bisnetos. Glória a Deus, né? Pastor Paulo está junto com a gente, ele mandou Lucas 6:27 para a gente refletir. Bom dia, um dia iluminado pelo Espírito Santo para você. Obrigado, Pastor Paulo, da Igreja Assembleia de Deus, Rosa de Saron, Blumenau. Um abraço especial para o Ademir, que Deus abençoe grandemente. Ademir ouvindo também. É, Dona Quitéria, aí junto com a gente, ouvindo também. Deus abençoe grandemente. A irmã Eunice, aqui, ó. Falou com a Rebeca, ó.
2: Oi, bom dia. Oi, Rebeca, bom dia.
0: Fala bom dia pra ela.
3: Bom dia.
0: Tia Nice. Deus abençoe. Arlene tá aí. Diz bom dia, tia Arlene.
1: Não consegue.
0: Irmã Cláudia Castro de Papanduva.
4: Paz do Senhor, meus irmãos abençoados, minhas irmãs amadas, que Deus abençoe grandemente suas vidas. Espero que estejam tudo na bênção. Estamos aí orando e louvando ao Senhor, buscando uns pelos outros, e que Deus venha dar vitória para todos, em nome de Jesus.
0: Amém, glória a Deus, Deus abençoe. Anissa, assim, vai ficar linda, luzes que o Papai do Céu sabe fazer. Ouviu, Eliane?
1: Sim, eu creio.
0: Deus abençoe. E tu viu a tia Anissa, a filha dela, casando? Que linda.
1: Não vi.
0: Nem a nossa, né? Sabe por que eles não te convidaram? Porque tu come muito, Eliane. Só o que ela disse. Obrigado, tia Anissa. Pastor Zéu, Deus abençoe grandemente. Olha, é benção, é um privilégio poder estar aqui com vocês, né? A Arlene mandou para nós, Joel 1:15, para refletir também. Família, eu estou pulando as mensagens que estão com, por exemplo, versículos da Bíblia que tem que ler com mensagem, que minha vista, todos sabem, está complicada. E meu sogro, que não sabe ler, esse dia estava aqui, ele falou assim: tu está soletrando ou está lendo? Aí eu vi que está feio demais a situação, sabe? Todo respeito, o sogro não teve, antigamente, os filhos tinham que trabalhar, não ir para a escola, né? Mas talvez a inteligência é maior de quem vai para a escola nos dias de hoje, né? Todo respeito. Meu amigo Luiz Miguel, Davi Lucas, cadê vocês? Cadê os peixes? Eu quero ver foto de peixes. Irmã Miriam ontem nem ouviu nós, nem irmão qual que é o nome dele? Ederley de Jesus. Aqui, ó, a tia Nilda também mandou uma palavra aqui para nós. Temos duas palavras já aqui. Então vamos ouvir aqui agora uma com a tia Andresa, já aqui, ó. Tia Andresa. Diz aí, valeu, pessoal, um abraço. Fala assim.
1: Ela vai ficar um meizinho aqui agora até a mãe dela sair do emprego, né?
0: Do trabalho, né? É. Não é que teu vovô é lindo?
3: Sim.
0: Teu vovô é lindo.
3: Sim.
0: Feio não, eu sou lindo. O vovô fala assim, o vovô é lindo. O vovô é feio.
1: E a vovó?
0: É feia também.
3: Linda.
0: E o vovô?
3: Feio.
0: Minha nossa. Diz que criança não mente, então temos que assumir, aceitar e pronto, né? O vovô é feio. Bora, tia Andresa, bom dia.
5: Bom dia, Eloy, a paz do Senhor, tudo bem?
0: Paz do Senhor
5: a todos os ouvintes. Deus abençoe esse dia, a programação. Irmã Eliane, a paz do Senhor, se você estiver ouvindo também, Deus abençoe teu dia, a vida do teu pai, a tua família, todos, né? E hoje é quinta-feira, hoje eu tô na casa da Roma, tô trabalhando, estamos ouvindo a programação, já tomamos café, e eu quero deixar uma palavra para nós meditar no dia de hoje, que está em Atos capítulo 3, que diz a cura do aleijado. E Pedro e João subindo junto ao templo, à hora da oração, a nona, e trazido um homem que desde o ventre de sua mãe era coxo, a qual todos os dias punhavam a porta do templo chamada Formosa, para lhe pedir esmola ao que entravam, o qual, vendo a Pedro e João indo entrar no templo, pediu-lhes que lhe desse esmola. E Pedro e João, fitando os olhos, disse, olhe para nós. E olhou para eles, esperando receber alguma coisa. E ele disse, Pedro, não tenho prata e nem ouro, mas o que tenho eu te dou. Em nome de Jesus Cristo Nazareno, levanta e anda. e tomando pela mão direita, levantou, e logo seus pés e tornozelos se firmaram. Pedro falou para aquele homem olhar nos olhos dele, e pegou na mão dele, e disse para ele que ia o que ele tinha. Ele não tinha prata e ouro, que era aquele coxo esperava, como ele recebeu de outras pessoas, mas ele tinha algo melhor, a cura em nome de Jesus para a vida daquele coxo na Porta Formosa. E eu quero dizer para você o que nós temos hoje para oferecer para as pessoas que estão perto da gente. Aqueles que estão perto de nós, não quero falar daqueles que estão longe, porque quando está longe é fácil, mas aqueles que estão perto, o que nós temos para oferecer. Às vezes você vai ver situações que vão te deixar indignada, que você não vai concordar, que você vai dizer que aquilo é um absurdo. Mas eu quero dizer, leve isso diante ao Senhor em oração. Não guerreie com a tua boca, não guerreie com a força do teu braço, mas leve isso em oração. Esse é o melhor que você tem para oferecer no momento, é a oração, então ofereça oração. Se você puder ajudar, você ajude. Se você puder, você estenda a mão, como ele fez, que em nome de Jesus ele liberou uma palavra porque ele estava cheio. E isso fala do que nós estamos cheios. Se Pedro e João não estivessem cheios da presença do Senhor, não estivessem cheios do Espírito, do poder de Deus sobre a vida deles, eles podiam orar, eles podiam fazer o que for, eles podiam sapatear, eles podiam falar em línguas estranhas, nada iria acontecer porque eles estavam vazios. Mas isso só aconteceu, o milagre aconteceu porque Pedro estava cheio da presença de Deus. E quando ele estava cheio, ele liberou uma palavra. Ele disse que aquilo que eu tenho, que ele tinha, presença, poder, vida com Deus. Então, naquele momento, ele liberou, ele entregou o que ele tinha, e ele pegou na mão dele até que ele se firmasse. E eu aprendo nesse momento que a gente ora, a gente faz a nossa parte, mas tem momentos que você vai ter que pegar na mão, porque aquela pessoa ainda não consegue caminhar sozinha, então você vai ter que ajudar. E eu queria que você refletisse no dia de hoje o que você tem para oferecer para aquele momento que a gente ora, a gente faz a nossa parte, mas tem momentos que você vai ter que pegar na mão, porque aquela pessoa ainda não consegue caminhar sozinha, então você vai ter que ajudar. E eu queria que

0: Mas eu vejo umas coisas que a minha carne quer falar, porque eu sei que aquilo é errado, eu sei que aquilo que é mentira. Mas o que eu tenho feito diante dessas situações? Eu tenho buscado ao Senhor em oração, esperando o momento certo para eu poder liberar uma palavra. Aquela pessoa chegar a mim e eu poder liberar uma palavra, porque aquele homem, aquele coxo ali, ele já estava ali há anos. Naquela porta, porque ele nasceu assim e com certeza pessoas levavam e traziam ele todos os dias. E ele já estava acostumado com esmola. Mas o Senhor não quer que a gente ofereça esmola para o outro. O Senhor quer que a gente dê para o outro o nosso melhor. Sabe, o melhor que Pedro tinha ali era a cura. E que eu e você podemos estar cheio do Espírito Santo para através da nossa vida, através da nossa boca liberar a cura da vida pro da vida Da, para a vida do outro, porque tem muitas pessoas que quando abre a boca tem trazido morte. Muitas pessoas que quando abre a boca tem machucado outras pessoas, porque não são verdadeiras, porque não consegue ter nada de bom para oferecer e acabam machucando e matando pessoas. Mas Pedro estava cheio do Espírito Santo. E o que ele tinha, ele transbordou, e transbordou a cura. E ele pegou na mão daquele coxo, a qual pulou, saltou e entrou naquele templo. E eu queria que você refletisse sobre isso no dia de hoje. O que nós temos para oferecer ao outro? O que nós temos feito para aquele que chega diante de nós coxo, que está na porta, que está parado, que está com a vida parada, que está acostumado com aquilo que estão? Nós temos algo diferente para oferecer para essas pessoas? Nós temos Jesus para oferecer para essa pessoa? O que nós temos para dar para o outro? É isso que eu queria que você perguntasse. Sabe que você que está ouvindo esta palavra, essa programação, o que eu tenho para oferecer para o outro? E o que eu tenho oferecido para o outro? Hoje você pode fazer diferente. Eu sei que há momentos que você vai querer falar, mas eu quero dizer para você, não fale, porque não é na hora certa. Ali foi o momento certo, porque quantas pessoas já passaram na vida daquele coxo ali que já tinham dado esmola. Mas o momento certo chegou. E chegou Pedro e João cheio do poder do Espírito Santo. Porque se não tiver poder do Espírito Santo, pode pular num pé só, pode falar em línguas, pode rodopiar, pode falar, acontecer o que for. Não vai haver cura, não vai haver mudança, porque precisa estar cheio e transbordar do Espírito Santo. É isso que eu queria falar nesta manhã, algo que o Senhor falou comigo já cedo. E Eloy, gostaria de pedir se você puder, coloca um louvor para a Alma Aldo escutar. Um hino da harpa cristã. Ela ama ouvir os hinos da harpa. Ela sempre está, quando está ouvindo a programação na quinta-feira, ela está rindo com vocês, ela está glorificando com vocês aí na rádio. Eu deixo o celular ali, geralmente ali na cozinha ou na sala, que daí eu posso escutar também, senão ela fica na cozinha para ela também escutar sozinha. Quando está tocando os hinos da harpa, os louvores que ela sabe, ela está ali cantando na cozinha, louvando e glorificando o nome do Senhor através da rádio, através da programação. E glória a Deus por essa rádio, por essa porta aberta. E é isso que eu queria falar nesta manhã e pedir um louvor para a Oma. A Oma é um presente de Deus na minha vida. Ela
1: Amém.
0: é a avó que eu nunca tive, uma avó na minha vida presente e que me tratasse como a Oma me trata. Com respeito, com carinho, com amor e com zelo. E eu louvo a Deus pela vida dela. Ela é uma bênção na minha vida. Deus
1: Amém.
0: abençoe a cada um de vocês. Deus abençoe essa programação. E tenham todos um dia abençoado. Paz do Senhor.
1: Paz do Senhor, muito obrigado por essa palavra abençoada, mas pode ir se acontentando, né? Ela não é só tua alma, não. Ela é minha e mais de um monte de neto dela aí também. É minha alma também, que amo de coração. Aquele abraço especial aí para ela, irmã Rolda. Que Deus abençoe tua vida grandemente. Dois cultos que a senhora já não foi lá no Alto Ribeirão da Vargem, hein? Estamos sentindo tua falta, tá? Deus abençoe grandemente tua vida, em nome de Jesus. Que Deus possa prolongar os dias de vida e dar muita saúde, muita irmã Andresa, muitos netos ainda para ti. E muitos anos de vida dos filhos aí também. Eu tenho certeza, como creio na palavra e como sei que a irmã crê na palavra também, a irmã está falando amém. Então, é a direção de Deus e assim será em nome de Jesus, amém? Glória a Deus. Tem participação aqui junto com a gente aqui também, o meu amigo Nacor Serapião, lá de Florianópolis, junto com a gente aqui também, e meu amigo Nivaldo, de Benedito Novo. Tem mais mensagens aqui também, tem Aqui está, aqui a

0: Lene tá aqui junto com a gente. Quem mais aqui, ó? Tem a irmã. A irmã Nilda tem uma palavra ali também. Vai ser benção essa manhã, hein? Tem a irmã Maria Luísa Bosqueto. Tem Leandro Ball. Deus abençoe grandemente. Ainda lembrando, quem puder contribuir com o Leandro Ball, ele perdeu o seguro dele, né? Todos sabem que ele sofreu um acidente de moto onde perdeu o seu pé. E não tem como trabalhar. Imagina você com os dois pés indo trabalhar, já é difícil. Imagina uma pessoa que só está com um pé. Então, ore por ele. Se não tem condição financeira, ore por ele para Deus abençoar. Amém? Glória a Deus. Deus abençoe. A irmã Eunice botou amém. Glória a Deus por esta palavra, irmã Andresa. Glória a Deus, né? Na cor Serapião, está aqui junto com a gente também. Ele manda aqui um alô especial para todos nós. Olha o que que o Nacor mandou para nós nessa manhã. Nacor Serapião, lá de Florianópolis. Olha que chique, que luxo, hein? Ele falou, vai falar 9 horas e 9 horas aqui, já 9h15, meu Nacor. Olha aqui, ó. Olha aqui que ele mandou para nós.
1: Vamos lá.
0: Volta.
2: Bom dia, Rádio Adorai Altovalo de Itaió. Bom dia, Eloy, família. Bom dia, Rebeca. Bom dia, da senhora Eliane, Cauane. Alô, Moacir, câmbio. Alô, Moacir, Pire, pastor Werner. Estão conectados hoje, no dia 3 de setembro de 20 mil, 2026. Olha a hora. 9 horas em Florianópolis, em ponto. Céu azul, totalmente azul, com poucas nuvens. Alô, Eloy, alô, Eloy, câmbio,
0: Alô, alô,
2: depois de muito
0: câmbio.
2: tempo aí na ausência, hoje teria um tempinho para dar aquele prestígio na rádio Adorai Altovalo de Itaió. Eloy, vamos rodar a música aí, Eloy. Bota lá. Pregador de promessa, Eloy. Pregador de rosas, Eloy. Pregador de rosas. Alô, Eloy, câmbio, alô, Eloy, câmbio, alô, Moacir, clima, alô, Moacir. Eloy, como é que tá o tempo aí? Como é que tá o tempo aí em Itaió? Final de semana chegando, né, Eloy? A gente trabalhando igual um maluco, né, Eloy? Quem fazer, né? Pouco tempo sobra, né? O dia deveria ter 24 horas para mim, né, Eloy? É cuidar de tudo, fazer o quê, Eloy? Mas tá bom, tá na graça de Deus. Alô, Eloy, câmbio, pregador de rosa, Eloy, câmbio, câmbio, Eloy, vamos lá, Eloy.
0: Câmbio, Deus abençoe.
2: Olha a hora, olha a hora.
0: Muito obrigado, mão na cor, Sarapião. Peço oração por ele também. O horário da empresa, da esposa dele, horário de trabalho da esposa, mudou tudo o horário. E daí dele também, como ele trabalha à noite, ela na madrugada, para ele está muito difícil aí também. Então, ore porque mão na cor possa ter força e continuar em frente aí também, né? Agora desregulou tudo, né? Eles tinham uma rotina onde que ele de manhã cedo fazia o café, meio-dia preparava o almoço, agora está tudo bagunçado, como diz assim, mas já vai se ajeitar, eu creio, né? Quem está aqui junto comigo aqui também, o irmão Nivaldo, de Benedito Novo. Ele está aqui mandando uma mensagem para nós aqui também, desta forma aqui, ó.
3: Bom dia, pastor. Como é que tá? Tudo bem? Estamos na escuta do programa aí. Gostaria de pedir um hino com o Sebastião Chaga aí do Rancho Humilde para nós ouvir.
0: Deus abençoe, irmão lá de Benedito Novo, né? O irmão Nivaldo. Deus abençoe grandemente a tua vida. E vocês que moram aí em Benedito Novo, moram aí em Jaboatão, que precisam um frete, lembre sempre do Nivaldo. Peço o contato aqui que eu envio para vocês aí também. Tá bom? Aquele abraço especial. Hino da Harpa Cristã, né? Aqui para você que nesta manhã, plena paz. Esse vai especialmente para Manrolda e todos que gostam desse louvor também. Bom dia, bora cantar junto.

0: Belíssimo louvor, Sebastião Chagas na Rancho Humilde. Não é aqui a microfonia não, tá? Foi gravado de CD, eu não consegui achar ainda esse louvor aqui com ele gravado normal, né? Como posso dizer assim, por um LP ou na época disco. É assim, só por vidas, assim, né? Não consegui achar ainda, tá? Vamos ver se nesse daqui vai ter, mas eu acho que também não. Não. Ó, esse aqui é gravado normal por uma gravadora, ó. Ó a diferença do toque, né? Então, esses por celular, ele dá esse da microfonia, dá esse som todo meio provisório, vamos dizer assim, né? Mas, enfim, o que importa é que a gente tocou aqui também, então gratidão aí também. Obrigado, nosso irmão Nivaldo, lá de Benedito Novo, Santa Catarina, junto com a gente. Dirce Virs Vitmarsum, junto com a gente aqui também. Bom dia, Deus abençoe. Leandro Ball mandou para nós aqui o Provérbios 1:7 para refletir aí também. Deus abençoe. Quem mais? Maria Luísa Bosquito. Ela mandou para nós aqui um louvor que o mundo e a igreja, com o Celso Melo e também Fidelidade Gerson Rufino. Como Gerson Rufino, não, aqui com Wagner Roberto. Perdão. Deus abençoe grandemente. Onde que está aqui mais participação? A Dirce Virs Vitmarsum também aqui junto. Pastor Lindolfo já trouxe a mensagem para nós aqui também, vai ser benção. A Dirce Virs mandou assim, bom dia na paz do Senhor, que lindo louvor, né? Provavelmente, não sei qual horário que estava tocando esses louvores, mas está aqui junto também. Aqui, onde que está aqui? Irmã Irma, está aí junto com a gente também, bom dia, irmã Irma. Ontem eu vi a irmã Irma lá na frente das lojas de Tomelim, gastando tudo lá, né? Ai, ai, ai. Bom dia.
1: Bom dia, na paz do Senhor. Hoje já temos quinta-feira, 3 de setembro de 26. Quantos louvores lindos, quanta palavra maravilhosa. Entre elas, agora a última foi da irmã Andresa. Que Deus continue te usando, irmã Andresa. Palavras sábias, maravilhosas. Também a irmã Nilda e a todas as irmãs, irmãos que me antecederam. Hoje eu quero parabenizar uma nora minha, que mora lá em Itapema. A esposa do Ivonir Sartorte, né? Com parabéns e felicidades, que as bênçãos de Deus recaiam sobre a sua vida e os melhores dias hão de vir. Eu quero cantar parabéns para você nesta data querida, muitas felicidades, muitos anos de vida. Que o Senhor te abençoe, é a nossa oração. Que te dê sua graça e sua proteção. Viva Rosângela! Aleluia! Aqui também tem uma frase, um dizer da Dirce. Muito lindo, o Eloy disse que a letra é muito pequena, então eu vou ler para todos, tá? Confia no tempo de Deus, mesmo quando ele foge do seu. O que é seu não se perde. O que é verdadeiro permanece. E o que vem dele chega com paz, não com pressa.
0: Muito obrigado, Irma Sartotti. Deus abençoe. Obrigado por ter lido aí também. Gratidão, né? Bora participar, família. Família do Arael Tuvale, manda seu alô para cá, 47-DDD 98441-6656, 47-98441-6656. Muito obrigado por essa audiência massiva que está aqui junto com a gente. Aonde quer que você esteja, que Deus abençoe seu dia, abençoe sua manhã, abençoe sua tarde, abençoe sua noite, abençoe sua semana, abençoe seu mês. Deus abençoe grandemente. Olha só, tem gente em Gaspar nos ouvindo, Videira, Porto União, Papanduva, Florianópolis, Concórdia, Santa Catarina, Penápolis, Washington DC, Estados Unidos, Lisboa, Portugal, onde que tem que mais? Pouso Redondo, Taió, Salete, tudo em Santa Catarina, né? Montenegro, Rondônia. Um abraço especial para a Sônia Regina lá também, para Ana Maria, Deus abençoe. Mas Sônia Regina, se prepara, tá vindo frio semana que vem para Rondônia, tá? Vai vir um friozinho para vocês aí, tá? Lucélia, São Paulo, Deus abençoe. Washington DC, Estados Unidos, União da Vitória, onde é que está aqui? Rio do Sul, Cascavel, um abraço especial a todos do Rio do Sul, Cascavel, conheço toda essa cidade também, São Paulo, capital, Ilha Solteira, São Paulo, Salete, Santa Catarina, onde é que é essa aqui? Araçariguama, olha só quanto tempo que eu não passo em Araçariguama, aquele abraço especial para vocês aí também. Brusque, muito obrigado pelo carinho, todo o povo de Brusque aí também, né? Capital das lojas Avan, que luxo, hein? Ana, Olho da Água das Flores, Alagoas, conheço muito bem esse lugar aí também. Joinville, morei muitos anos em Joinville, obrigado de coração pelo carinho. Florianópolis, aí junto com a gente, Vitor Meirelles, Vitor Marçum, Deus abençoe grandemente a todos vocês, aonde quer que vocês estejam, tá? Muito obrigado. Não sei se vocês estão ouvindo pela Rádio Net, ou está vindo pela Rádio.com, pela Rádio Garden, não sei se vocês estão ouvindo nosso próprio aplicativo, abaixo nosso aplicativo Web Rádio Adorai Alto Vale, Rádio Adorai Alto Vale, tanto faz também, né? Via iOS, na sua Alexa também você pode pedir para ouvir Rádio Adorai Alto Vale, Adorai Alto Vale, né? Ela coloca um tal de Eldorado que eu nunca vi, mas enfim, aonde que você esteja, muito obrigado. Talvez alguma cidade que eu falei é uma cidade vizinha sua aí, né? Na verdade que é isso, ó. Tem gente em Pão de Açúcar, Lagoas nos ouvindo também. Aí eu quero mandar um abraço especial para você que está me ouvindo. E talvez na cidade vizinha que eu citei aí perto de você. É por causa que o teu, como posso falar para vocês aqui, ó, o teu, a tua internet, né, a base central dela é naquela tua cidade vizinha. E talvez eu falei da outra cidade, né, e não a sua. Mas um abraço especial. Então vamos lá, então. Ouvi esse louvor lindo aqui também, o louvor Fidelidade. Já tem mais participação. Vi que a irmã Miriam já mandou um alô ali também. Tava pra eu mandar mensagem pra vocês agora, né? Me perdoando e das brincadeiras de ontem. Tava preocupado, né? Deus abençoe. Fidelidade. Bora lá, família. Adorai Alto Vale. Esse louvor é lindo aí com Wagner Roberto.

0: E é um louvor mais lindo que o outro. Você está aqui comigo aqui na Rádio Adorai Tu Vale. Muito obrigado, coração, pelo teu carinho. Muito obrigado, coração, por tua audiência. Bora lá, manda alô pra cá, 47984416656. Gratidão! Muito obrigado aí a todos que estão conectados junto com a gente. Bênção de Deus, né? Quem mais está aqui junto com a gente aí também, mandando aquele alô? Aonde que está aqui? A irmã Miriam mandou assim: bom dia. Bom dia. Paz do Senhor, irmão Eloy, quero pedir o hino Consolador com Mara Lima, lindo louvor, já de princípio já falo que é um maravilhoso, lindo louvor, para a gente poder ouvir junto aqui também, muito obrigado. A irmã Val mandou uma mensagem aqui também, irmã Val, paz do Senhor.
1: Bom dia, Eloy, a paz do Senhor Jesus.
0: Amém.
1: Aqui é a tia Preta. Eu estava me recordando, e se a minha memória não me traiu, hoje é aniversário do Dinarte, do meu cunhado.
0: Ontem.
1: E eu quero parabenizá-lo. Quero dizer a ele que estou orando pela vida dele e que o Senhor Jesus conceda muitos anos de vida para ele, com muita saúde, com muita paz, e que ele nunca se esqueça o quanto Deus o ama, né? E um abraço forte para você, Eloy, para sua esposa Eliane, né? A minha sobrinha linda, para Cauane, que Deus abençoe vocês grandemente. E um forte abraço a todos os ouvintes, na paz do Senhor Jesus.
0: Amém! Só esqueceu um detalhe, né? O sobrinho lindo que sou eu também, porque eu sou casado com a Eliane, né? Um beijo, tia Preta, Deus abençoe grandemente, em nome de Jesus. É, bem claro, né? Assim que ela se... Todo mundo conhece ela por esse apelido, tia Preta, né? Assim como me conhece como tio Gordo, né? Tio Gordo. Eita, Lelê, Deus abençoe. Foi ontem aniversário dele. O senhor ouviu, seu Dinarte?
2: Sim.
0: Agradece ela, então.
2: Manda um abraço pra ela.
0: Manda um abraço pra ela. Ele mandou falar assim pra ti, tá? Deus abençoe, obrigado de coração. Que benção. Vou mandar esse áudio aqui diretamente pra ele. Ah, o senhor tá no grupo. Acho o áudio dela ali, vô, tem um girassol. Aí o senhor agradece, manda um áudio lá no grupo. Tá bom, seu Dinarte? Então tá bom, ele tá ouvindo lá na sala rádio lá também, glória a Deus, né? Benção de Deus, que bom, família, que bom que vocês estão aqui junto aqui, ó. Leandro Bol de Pouso Redondo, olha só.
3: A paz do Senhor a todos, meus
0: amém. Irmãos.
3: Cheguei agora há pouco em casa, estava na fisioterapia, que é o Leandro Boeu. Atualmente moro em São José do Cerrito, próximo a Lages, aqui em Santa Catarina. Como você já sabe, alguém já sabe, né? Alguns de vocês. Eu sofri um acidente de moto. Isso faz um tempo já. Lá em 2018. 12 de outubro de 2018. E acabou que evoluiu para um amputamento do meu pé esquerdo. E ao longo do tempo... a minha coluna evoluiu e hoje ela está torta. Por isso que hoje estava na fisioterapia e o meu benefício hoje se encontra suspenso, não sei por quanto tempo. É um prazo que eu não sei, que eu não tenho previsão de quando que eu vou voltar a receber. Né, eu sou encostado pelo INSS, ou pelo menos era, né? O INSS suspendeu meu benefício pelo um erro que foi feito na contabilidade da empresa onde eu trabalhava. E hoje estou totalmente sem receber nada. Fiz ali a rifa ali, já estou recebendo algo, recebendo ajuda. Os irmãos, dos parentes aí. Mas toda ajuda é bem-vinda, tá bom? Quem tá podendo tá ajudando aí. Ao irmão necessitado, eu pago pensão. Eu tenho duas crianças pequenas em casa. Duas meninas pequenas em casa. Hoje elas estão na creche. Mas não é fácil. Comprar fralda, comprar leite. Principalmente fralda e leite.
4: Eita glória, crente de fogo, que hino maravilhoso. Toca...
0: Já volto ali, irmã Sartotti. Eu quero aqui me comover aqui com o irmão Leandro Boel, né? Você me chama Leandro Boel, mas é Boel. Deus abençoe grandemente a tua vida. Eu sei certa vez que quando eu quebrei a coluna também, onde foi suspenso meu benefício, e muitas pessoas fizeram na época uma vaquinha e trouxeram alimento para dentro de casa, trouxeram, pagaram conta de energia, gás, água, tudo que morava na cidade pagava água. Aqui nós não pagamos água, e sim energia, que bombeia água está aqui. Então a gente sabe que tudo tem muito custo. Que Deus abençoe grandemente, que você possa passar por essa fase. Se foi erro da empresa, né? Se foi comprovado o erro da empresa, isso hoje em dia tem leis para que possam endereitar isso, né? Que eles têm que endereitar. Então você não pode pagar isso sozinho se eles erraram, né? Não é fácil, a gente não incentiva ninguém, mas não está fácil para ninguém, imagina só. E antes que alguém diga, nossa, ele está nessa situação, ele está pagando pensão, porque o inimigo joga lança já para você julgar, para você acusar a pessoa. Ele contou dentro da igreja para mim que quando aconteceu isso com ele, que aconteceu esse acidente em que ele perdeu essa perna, esse pé, a esposa que ele tinha na época não suportou, não aceitou ele daquele jeito e abandonou ele, levou, não sei se é um filho ou dois filhos, levou embora. E não aceitou ele daquela forma porque ele estava acamado, estava passando por uma situação que não desejo para ninguém que está ouvindo, e nem familiar de você, nem de ninguém que está ouvindo. Eu digo que quem puder, quem tem como ajudar, contribui. E é uma rifa, né, gente? É uma rifa, né? Eu mesmo fiz um propósito. O que eu tinha no dia era R$6, peguei. Ajudei com R$6, queria poder ajudar com muito mais. E também vou ajudar com mais também, assim que possível. E eu falei, se eu ganhar, eu não quero pegar esse valor da rifa que é R$250. Mas Eloy, não está difícil para ti também? Sim, está muito difícil. Ontem mesmo a contabilidade me mandou mensagem querendo abandonar a gente, né? Por causa de tanto atraso, né? Mas irmão Eloy, tu tem ajuda, tem tudo ali? Sim, tenho, com certeza eu tenho. Mas temos que lembrar que a gente tem internet de alto padrão, uma internet para tocar a rádio. Tem a rádio para se manter, que é as mensalidades. Tem os programas pré-pagos que você ouve quando a gente não está ao vivo. Tem a energia, tem aluguel, tem tudo isso. E lembre-se muito bem que só eu estou aqui na rádio, que minha esposa foi desligada do trabalho também, então... Imagina que não está nada fácil, mas nós estamos pedindo para aquele que tem dinheiro ajudar o Leandro Boel. Porque aquele que tem dinheiro não vai ajudar, ele só pensa no próprio umbigo. Quem vai ajudar é aquele que tem amor por vidas. Pessoas ricas, aprendam uma coisa, não ajuda, porque a ganância é maior, o desejo é maior no tesouro do que no bem, né? A Bíblia nos fala bem claro que aonde está, né? Aonde tu esqueci agora, vou trocar a palavra aqui. Onde é que está teus olhos, está teu tesouro, né? Se teu tesouro está só, teus olhos estão só atrás de riqueza, atrás de dinheiro, ali está teu tesouro. Então, se você não está buscando Jesus, não está buscando amor pelas almas, você já sabe que temos que mudar muito. Eu esqueci, certo, como é que fala essa frase? Onde é que está o teu coração, está o teu... É algo assim, você entendeu? Tem quem puder ajudar, Leandro Boel, eu agradeço muito. Amém? Vamos soltar um louvor aqui, mais um louvor lindo aqui para mim e para você. E em seguida, uma palavra com o pastor Mauro Verlich. Vem trazer uma palavra aqui para nós aqui também. Daniel e Samuel, Deus ouviu.

0: É canção linda! Tô devendo a canção ainda da irmã Miriam, né? Já roda também. Mandar um abraço pessoal aqui pro Souza, grande Souza. Tá lá operando seu trator esteira com dia de sol lindo, lá em Rio do Campo, trabalhando hoje, né? E que vista linda aí. Parabéns, Souza, bom trabalho. Segue o Souza lá, né? Souza Oficial, se não me engano. Né? Segue lá também, lá no Instagram. Deus abençoe grandemente. Tá aí ouvindo, ele mandou paz, paz, Souza, Deus abençoe, bom dia, bom trabalho aí também. Gente, a hora é certa, 10 horas, 1 minuto, vem junto com a empresa Alto Vale Celulose, deixa eu estar aqui para avisar lá dentro, lá, só um segundo. A empresa Alto Vale Celulose, a empresa HCR Papel, e a empresa também aqui, ó, Taió Pedal Club, e está aqui apoiando essa mensagem linda com o pastor Mauro Svelik. E tem vídeos do pastor Mauro Svelik aí que estão viralizando aí também, ali, ó. Mais de 10 mil visualizações, 12 mil visualizações. Quantas pessoas estão evangelizando? Se você quiser também fazer parte do nosso Facebook e trazer vídeo de pregação, é muito importante aí também a tua palavra aqui junto, né? Cria um vídeo de uma palavra aí e a gente vai postar aqui. Celular que você coloca aí, ele... na horizontal e faça um vídeo de você trazendo uma palavra, a gente posta lá também, amém? Nada de escândalo, ou seja, uma palavra muito gritada, uma palavra para alcançar todos os corações, tá? Deus abençoe, não é escândalo. Aqui tem pessoas que ainda não conhecem a verdadeira palavra e quando vê uma palavra que é um pouco mais exaltada para entregar, acha que é escândalo, né? Então, bem claro para você também, bem-vindo, bem-vinda, em nome de Jesus, amém? Quero mandar um abraço pessoal aqui também, aqui, pessoal de São Paulo ouvindo a gente aqui, obrigado de coração. Mãe Rolda, mãe do Santo Crema, provavelmente o Santo Crema, se não está viajando, está tomando um cafezinho, com a irmã Rolda aí também, Deus abençoe, irmã Rolda, irmã Andresa, obrigado de coração. Vamos ouvir aqui uma palavra então com o pastor Mauro Svelik, ele vem com muito carinho trazer essa mensagem aqui para nós aqui, todos os dias vem, né? Ontem estava aqui ao vivo, foi uma bagunça aí também. Eu não quero falar nada, mas ele mandou ficar quieto ontem no vídeo. O alemão serve pior, né? Mesmo agora ele mandou para mim um vídeo de como que está sendo a semana de evangelização lá no Ribeirão do Salto. E a Edna Espredma também mandou um vídeo lá, como está a evangelização lá no Ribeirão do Salto. E ontem a igreja lotada... com a Igreja Milk, coral da Igreja Milk, louvando a Deus lá, foi lindo, lindo, lindo mesmo. Parabéns, né? Deus abençoe. Se possível, a gente quer estar indo com vocês lá também, cultuar a Deus aí também, amém? Pastor Mauro Svelik, o que tu fala para nós nesta manhã, alemão Croza?
1: Bom dia, sou pastor Mauro Svelik, da Igreja Evangélica de Confissão Luterana no Brasil, e se tem uma palavra que, de fato, marca a nossa vida, dá sentido à nossa vida, é a esperança. A esperança, ela é importante, fundamental, para nos manter focados, altivos, e nos fazer enxergar uma vida com propósito. Você já deve ter percebido que viver é a arte de administrar conflitos, de vencer batalhas, de simplesmente olhar ao nosso redor e perguntar: como pode tudo isso? E por que eu digo isso? Porque a grande parte das nossas feridas, das nossas marcas, das consequências das batalhas, não deixam marcas no corpo. Algumas até deixam, mas são poucas. A maioria das batalhas deixam marcas e machucados na alma. Roubam sorrisos, fazem a gente pensar em desistir. Mas existe algo que a dor, ela não consegue apagar. o propósito que Deus colocou na sua vida. A certeza de que todas as coisas cooperam para o bem daqueles que amam a Deus. Talvez eu esteja falando hoje com alguém que não entenda o motivo de tantas lutas, tantas dores, tantas dificuldades. Talvez eu esteja falando com alguém que procura respostas e elas ainda não tenham chegado. Mas mesmo assim, meu irmão e minha irmã, não desista. Continue caminhando. Há dias em que a maior demonstração de coragem não é chegar ao topo, não é vencer, é simplesmente não desistir. Não abrir mão dos sonhos, propósitos, não dar à batalha a palavra final sobre nossa vida. A verdade é que Deus conhece cada lágrima que você esconde, cada oração feita em silêncio e cada peso que ninguém percebe. Mas uma coisa eu posso te dizer: nenhuma tempestade dura para sempre. Nenhuma batalha é interna ou eterna. No tempo certo, aquilo que hoje parece ser impossível vai se tornar apenas na lembrança de tudo aquilo que Deus foi trabalhando e fortalecendo na nossa vida. Posso imaginar para muitos de vocês que estão me ouvindo, as coisas estão difíceis. Para quem não está difícil, mas respire. Respire fundo. Tenha fé. Continue. Porque o melhor ainda está sendo preparado. Como nas bodas de Caná, o melhor vinho sempre é deixado para o final. E essa é a promessa de Deus para a tua, para a minha, para a nossa vida. Então que Deus abençoe você, guarde você, fortaleça você, para que diante das lutas você não desista, mas você creia de que com Deus do seu lado, nenhuma batalha é grande demais, nenhuma distância é grande demais, nenhum obstáculo é grande demais, porque nada se compara e equipara a grandeza de Deus. Pense nisso, creia nisso e tenha um bom dia hoje. Amém.
0: Amém. Muito obrigado, pastor Mauro Sverling. Deus abençoe grandemente a tua vida, né? Palavra tremenda aí para nós aqui também, né? Gratidão. Bora de louvor, bora de canção maravilhosa aqui, ó. Consolador com Mara Lima. Essa aqui quem está pedindo é a irmã Miriam. Está oferecendo para todos que estão ouvindo a Rádio Doraya Tuvale aqui também. Bora, faça que nem ela, manda seu alô para cá.

0: Ei, canção linda, essa pra você cantar junto aqui também, né? Olha a hora certa, são exatamente 10 horas 19 minutos. Bora ouvir uma mensagem aqui com quem? Com quem tem aqui mensagem? Deixa eu ver aqui o que, que eu posso colocar essa mensagem aqui. Nós temos ainda a mensagem aqui com a irmã. Eu vi aqui, irmã. Cadê a irmã? Tá dormindo? Foi? Foi, Mimi? Irmã Andresa. Essa mensagem da Andresa aqui, ó. Já foi, né? Deus abençoe grandemente. Tem a mensagem ainda com a irmã Nilda. Acho que vou deixar um pouco mais tarde, né? Deixar mais tarde para todos ouvirmos junto aí também. Daqui a pouco tem a palavra com o pastor Lindolfo. Manda tua alô para cá, 47984416656. Joga via Bluetooth do teu celular pro teu aparelho de som, aí tu vai ver a qualidade de áudio muito melhor aqui da rádio. Outro jeito de você ouvir a rádio também é você ir no navegador da TV, não é no YouTube, é no navegador, ou seja, no Google. Você vai lá e procura Rádio Adoraiato Vale, vai conseguir ouvir com uma qualidade de áudio, qualidade de som muito melhor, com os graves e agudos na medida certa, amém? O celular ele coloca muito, muito médio, né? Não dá uma qualidade de áudio perfeita. Bora, família, 47-DDD-98441-6656, 47-98441-6656, Deus abençoe. Tem quem está aqui junto com a gente, mandando um alô aqui também. Acho que eu não vi que o áudio aqui dá. Acho que já ouvi da Irma Sartotti, já ouvi também, eu já não vi.
1: Eita, Glória, crente de fogo, que hino maravilhoso, toca mais vezes, irmão.
0: Pode deixar.
1: Muito chocante e tocante. Toca profundo no nosso ser.
0: É verdade.
1: Valeu. Um abração. Deus abençoe.
0: Um abraço, Irma Sartotti de Itaió, junto com a gente aí também, Itaió, Santa Catarina. Ederlei de Jesus, juntamente com João Gabriel, Davi Lucas, Luiz Miguel. Eita, Lele, irmã Miriam, lá da cidade de Vitor Meirelles. Estão junto com a gente e também mandou a paz do Senhor, povo abençoado. A paz do Senhor, meu amigo Eloy. Quero pedir o hino, Deus proverá. E proverá com Daniel Samuel. Deus abençoe grandemente, né? Aquele povo abençoado lá que de Vitor Meirelles, marca pescaria, é um lugar bom aí, Tio Derley, que estamos indo aí, tá? Eu quero pescar com meu amigo Luiz Miguel, Davi Lucas, eu, João Gabriel, não precisa pescar, ele só toca violão lá pra nós, que aumenta mais o peixe, né? Deus abençoe grandemente, em nome de Jesus, tá bom? Glória a Deus, marca a pescaria que nós vamos aí fazer um piquenique final de semana junto aí, Deus abençoe. Não é tão longe, tá aqui pertinho, dá 55 quilômetros daqui até aí, né, vocês? Então bora aproveitar essa oportunidade de pescar junto aí, passar um final de semana junto. Mas acho que temos que deixar essas águas abaixar um pouco mais, né, irmão? Deus abençoe grandemente. E sábado vem mais chuva, família, mais chuva ainda. Depois frio, muito frio aí, vai dar até geada aí, tá? E esse frio ele vai para cima, São Paulo, vai para ali para Ilha Solteira, até Rondônia vai estar frio, vai dar frio lá em cima, tá? Vai baixar as temperaturas, eu sei que tá com aquele calorão em Rondônia, ouvindo a gente aí também, né? Vamos ver esse louvor aqui então, com meu amigo Ederlei de Jesus, mas antes tem mais participação, quem está aqui junto com a gente aqui, é a irmã Eloída Silva Valêncio, de Itapoá, minha xará, né? Eloída Silva, ela mandou aqui, ó, a paz do Senhor Jesus, irmão Eloy, o meu áudio não ficou muito bom, porque meu telefone tá uma benção, mas eu não tô podendo trocar ele agora, tem que aguentar, né? Vamos ver o que que é o áudio dela.
2: Eu quero cumprimentar essa luta, nesta caminhada, que não... Eu posso...
0: É uma palavra, família. Glória a Deus, glória a Deus. Obrigado, irmã Eloí. Então, temos duas, três palavras até o meio-dia. Se vier mais ainda, vai ser bênção também. Então, hoje é um dia profético aí. Um dia onde que essas palavras vêm falar ao nosso coração. Glória a Deus. Obrigado, Senhor Jesus, por essa oportunidade. Vamos soltar aqui, ó. Vamos inverter aqui um pouco, então. Vamos soltar esses uns dois louvores. Aí depois vem a palavra com o pastor Lindolfo, e aí depois mais louvores, aí soltamos a palavra com uma irmã, que quem mandou primeiro foi a Nilda, então soltamos a Nilda, depois a irmã Eloí. Vai ser bênção, não perca, tá, família? Não perca, quem sabe você que tá ouvindo a rádio hoje, tá em dúvida aí, dizendo assim, nossa, eu tô com vontade de voltar a servir a Jesus novamente, eu não tô mais conseguindo ficar sozinho, o que que tá acontecendo? Parece que falta algo em mim. Ah, meu irmão, minha irmã. É o chamado? É simplesmente o chamado. Como assim chamado, irmão Eloy? Todos nós temos uma direção. Um pé de abacate, quando ele é plantado, quando Deus plantou o abacate, ele não nasceu para carregar tangerina. Um pé de tangerina não nasceu para carregar laranja. Uma galinha, ela não nasceu para estar nadando em lagoas. Um galo, um boi ou uma vaca, ela nasceu para ser tirado o leite, assim por diante. Todos nós temos algo para fazer. Ah, mas irmão Eloy está comparando nós com galinha, com vaca, com boi, com árvore. Não, estou comparando com a criação de Deus. A Bíblia diz que todos nós somos membros e Deus é o corpo. Por mais que talvez uma tragédia, você perdeu uma parte do teu corpo. Perdeu um membro ali, igual o Leandro Bol está passando por essa situação. Mas nós, que estamos ligados no corpo que é Deus, não conseguimos viver longe dele. Nós necessitamos estar perto dele. Talvez você está afastado dos caminhos do Senhor, dizendo, nossa, eu não consigo mais voltar, é tanto escândalo, é tanta mentira que a gente sabe que não é daquele jeito. Não volte pelo homem, volte por Deus. A partir do momento que você se aproximar novamente da palavra de Deus, você vai ver que aquela angústia, aquela tristeza, aquele mal-estar que muitas vezes você sente, vai embora, porque não pertencia a Deus. Volte ao lugar onde é que você foi mencionado a ser colocado. A presença de Deus. Deus nos criou para louvar. É igual quando você faz algo ali para você achar bonito. Quando você faz um jardim aí na tua casa, planta umas flores, você não plantou aquelas flores por hobby. Você plantou para elas crescerem, florirem e serem lindas. Você não plantou aquela cebolinha para que ela murche ou seque. Você plantou para que ela crescesse e servisse para ti como tempero, como alimento. Deus nos plantou para também fazer a vontade dele. Mas o amor dele é incomparavelmente maior do que o meu e que o teu. E ainda assim, ele nos dá o livre-arbítrio. Então tá bom. Já que vocês não querem me servir, eu vou dar o tempo todo que vocês têm na terra. E é muito tempo. Uns vai ver 80, 90 anos. Só que a Bíblia também nos diz que a nossa vida aqui na terra é semelhante a um grãozinho de areia de uma praia. Imagina quantos grãos de areia é a vida eterna. Porque tem muito grão de areia nas praias, nas terras. É igual um grãozinho de areia na terra. É a nossa vida aqui de 80, 90 anos. Quantos milhões, bilhões, trilhões dessas quantias de anos nós temos para viver na vida eterna? Ele deu livre-arbítrio. Mas lá no final teremos o jugo. Mas a Bíblia também diz assim, ó, vinde a mim, pois o meu jugo é leve e meu fardo... Está errado, Eloy. Vinde a mim, pois o meu jugo é suave, o meu fardo é leve. Então servimos a esse Deus. Voltamos a ele enquanto você ainda pode achar. Amém? Deus abençoe meu irmão, minha irmã, em Jesus Cristo. Parei um pouquinho para falar sobre essa mensagem. Porque tem pessoas que estão querendo voltar ao caminho do Senhor que estão ouvindo a rádio. Mas precisava de ouvir uma direção. Porque Deus prova e aprova.

0: Muito bem, estamos de volta. Olha a hora certa, não perca a hora. 10 horas 38 minutos. Estamos aqui junto aqui na Rádio do Raio do Vale. Quem vem aqui trazer uma mensagem para nós aqui também nesse instante? Pastor Lindolfo. Eita, que chique. Bom dia, Pastor Lindolfo.
1: Bom dia, povo de Deus. Bom dia na paz do Senhor Jesus. Estamos aqui em Lucas, capítulo 6, versículo 6 a seguir, onde fala sobre a cura de um homem que tinha uma das mãos mirrada, ou seja, ressequida, né? E aconteceu também no outro sábado que entrou na sinagoga e estava ensinando. E havia ali um homem que tinha uma das mãos, a mão direita, mirrada. E os escribas e fariseus atentavam nele se o curaria no sábado para acharem o que o acusar. Mas ele bem conhecia os seus pensamentos e disse ao homem que tinha a mão mirrada: levanta-te e fica em pé no meio. E levantando-se, ele ficou em pé. Então Jesus lhes disse: uma coisa vos hei de perguntar. É lícito nos sábados fazer o bem ou fazer o mal? Salvar a vida ou matar? E olhando para todos em redor, disse ao homem: estende a tua mão. E ele assim o fez. E a mão lhe foi restituída, sã como a outra. E ficaram cheios de furor, e uns aos outros conferenciavam sobre o que fariam com Jesus, ou a Jesus. Glórias a Deus, eu não estou aqui pregando algo, né, estranho, diferente, ou religião que seja, né? Estou aqui falando sobre um fato que aconteceu, aonde Jesus coloca o bem ao próximo em primeiro lugar, ou seja, a cura, né? A cura de um problema sério que havia sobre a vida de um ser humano, em primeiro lugar. Nós sabemos que eles estavam ali olhando para Jesus, observando se ele curava no sábado, para o incriminar de alguma coisa, porque eles queriam achar algo que Jesus faria fora da lei da época para o matar, para o acusar, né? Para levar ele ao crucificamento. Mas Jesus conhecia os pensamentos, sabia do que se tratava, sabia que os escribas e fariseus estavam ali arrodeando, e sabia por quê. Mas Jesus, olhando para aquele homem, ele sentiu compaixão daquele homem e disse: hoje é o dia que ele vai ficar são. Chegou o momento de ele ser curado. Quem sabe hoje não é o dia de você também ser curado desse teu mal, né? Que não seja mais teu. E Jesus está passando aí com uma palavra forte hoje, dizendo: levanta e fica em pé e seja curado desse teu mal. Estende as tuas mãos para o céu, clama a ele e ele vai te ouvir. Não importa que dia é hoje. Não precisa ser um domingo para você ir lá na igreja. Basta você ter um encontro com o Senhor hoje, agora, nesse momento. A palavra do Senhor diz: o dia é hoje e a hora é agora. Então o amanhã já nem não pertence mais a nós. Quando Jesus percebeu que eles estavam ali observando, Jesus sabia, né? Porque ele é onisciente e onipotente e onipresente. Então ele conhecia as coisas que estavam ali para, né, acontecer. E ele sabe de você também que está aí mal, ou está necessitado, ou está precisando de algo. Parece impossível chegar às tuas mãos, mas eu estou falando aqui é de um Deus do impossível. Porque o possível você pode fazer, mas o impossível, creia que o Senhor fará na tua vida. Glórias a Deus, né? Então, por isso que ele disse, ó... Uma pergunta eu vou fazer para vocês aqui. É lícito nos sábados fazer o bem ou fazer o mal? Salvar a vida ou matar? Quando Jesus falou isso, porque sabia que eles estavam ali esperando uma chance para o incriminar. Poxa, era um dia de sábado. Como para o povo da época ali, não podia fazer nada no sábado, né? Que era lei. Quem fosse, tivesse a fé, eles não podiam trabalhar, fazer algo no sábado, mas Jesus estava explicando ali que tudo bem, cuide do sábado para o santificar, para adorar a Deus, para buscar a presença, mas fazer o bem no dia de sábado também é lícito. E Jesus estava fazendo o bem ali, ele queria fazer o bem. Mas quem estava observando Jesus queria fazer o mal. Por isso que ele perguntou, qual é o mais certo você fazer no sábado? Pode fazer o bem, é lícito no sábado fazer o bem ou fazer o mal? Né? E quando Jesus fez essa pergunta e olhou ao redor, vemos que ninguém se manifestou nesse momento, porque Jesus sabia do que se tratava e eles também sabiam do que Jesus estava falando. Eles ficaram sem resposta porque o Senhor, o nosso Deus, sabe de todas as coisas. E quando ele fala algo, ele emudece o inimigo. Por isso que hoje você deve falar, você deve pedir, você deve clamar, para que o inimigo que está te atrasando a tua vida, está te fazendo mal, venha cair por terra agora. Venha cair por terra agora e você vai ter vitória sim na tua vida. Tudo vai dar certo, porque assim nós devemos de crer e confiar e buscar no Senhor. Porque Ele pode todas as coisas. E você também pode todas as coisas naquele que tem todo o poder, nos céus e na terra. Ah, mas Jesus foi condenado, foi crucificado. Mas esqueça, você não esqueça, que ao terceiro dia ele ressurgiu dos mortos. E ele levantou do túmulo. Agora, não mais como um cordeirinho, mas sim como o leão da tribo de Judá. O mais poderoso, o mais forte. Porque o que ele fez na cruz foi pagar um preço que só ele podia pagar. E apagar os nossos pecados, nossas transgressões. Nos purificar de todo pecado. Por isso que ele derramou seu sangue puro. Para que este venha nos salvar. Para que através do seu sangue tu venha ter vitória na tua vida. E todo mal venha cair por terra em nome de Jesus. E com esta palavra, acredite, confie, busque o Senhor, porque Ele é poderoso para fazer mais do que você imagina. Amém, amado?
0: Tremenda palavra, pastor Lindolfo. Deus abençoe grandemente. Muito obrigado pelo carinho, né? Bora de louvor, bora de canção e já em seguida uma mensagem com a irmã Nilda. Olha a hora certa, exatamente 10 horas 47 minutos. Canção mais linda que a outra, né? Marcas de Batalha, louvor lindo para vocês com Daniel Samuel.

0: linda! Olha a hora certa, são exatamente 10 horas e 52 minutos. Gratidão, família, que você está aqui junto com a gente. Que bom, né? Tá um dia aqui gostoso, não tá frio, não tá quente, tá ensolarado, tem um ventinho. Eita, coisa boa. A dona de casa aí que tá preparando aquele almoço, imagina só, né? Você que tá preparando, botando aquela roupa hoje no varal, sem precisar usar a secadora, parabéns pra você, hein? Ei, que chique. Ah, mas tá usando a secadora, parabéns também, que tá deixando tudo limpinho, tudo em ordem aí também, né? A irmã Eunice botou aqui, ó, glória a Deus, que palavra maravilhosa, deixa Deus te usar sempre, pastor Lindolfo. Glória a Deus, né? Mãe Eunice, pode convidar o pastor Lindolfo, que ele vai em cima pregar também quando precisar. De bom agrado, tá? Ô, glória. É, Manilda, bom dia.
1: Glória a Deus, irmão Eloy, por tantas mensagens da parte do Senhor nessa manhã. Como Deus é fiel. O propósito de Deus se cumprindo através da rádio, porque Amém. O intuito da rádio é ganhar almas e o Senhor está levantando pregadores, enviando palavras para cumprir a promessa dele de manter essa rádio no ar. E eu creio que todas as palavras que estão sendo ministradas e vão ser ministradas vai vindo do coração de Deus, porque a palavra de Deus é para corrigir, é para consolar, é para exortar. Então eu acredito que vai ser um conjunto de palavras para aquele que precisa ser corrigido. Para aquele que precisa de consolo, vai ter palavra de consolo. Em todo tempo, a palavra de Deus ela vai ser aplicada com justiça na vida de cada um de nós. Eu creio em nome de Jesus.
0: Amém, que assim seja, irmã Nilda. Deus abençoe grandemente. 10 horas e 54 minutos. Vamos soltar aqui um louvor um pouquinho mais atual. Um pouquinho de louvor, que senão você vai pensar, mas só toca louvor daquele tempo lá do Opa e da Oma também, claro, né? Mas também toca louvores aí que estão aí fazendo, como posso dizer assim, sendo tocados, né? Um louvor que faz tempo que a gente não tocou, louvor único. Esse louvor eu, particularmente, acho ele muito lindo com o Fernandinho. Então bora ouvir esse louvor aqui também, tá? Tem mais esse louvor, depois botar mais um aqui com o Felipe Rodrigues. Vai ser benção.

Canta junto, povo de Deus, que maravilha, canção linda, Fernandinho Único. Oh, glória a Deus, que manhã adorada, né? Que manhã abençoada com esse Deus maravilhoso, privilégio que Ele ainda nos dá de podermos estar ouvindo a palavra de Deus aqui através desses louvores, né? Mas calma que vem muito mais aqui, ó, vem canção linda pra você também, vem Felipe Rodrigues, vem a Gisele Cristina cantar pra você aqui, ó. Bora, família, bora, que tem muito mais. Manhã abençoada. Abraço para a irmã Roda e para a irmã Andresa. Irmã Roda, obrigado por essa fidelidade. Deus abençoe grandemente. Deus abençoe tua vida. Uhul! 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Bom dia.

Ei, canção linda, melhor lugar. 11 horas 7 minutos. Você está aqui comigo aqui na Rádio do Neto Vale. Muito obrigado de coração pelo carinho. Vem mais louvor. Esse louvor é lindo, hein? Canta junto, Fases. Ei, Gisele Cristina, canta muito, hein?

0: pelo teu carinho, tá? Manda teu alô pra cá, 47984416656, 47984416656, hein? 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Oh, glória a Deus, amém? Deus abençoe. Bora que tem... O que foi, Leandro?
1: Ela quer sentar aqui.
0: Ah. Bora que tem mensagem agora. Quem traz uma palavra aqui pra nós, que é perdão. Tem criança aqui em casa hoje, então é esse barulho, tá, família? Vamos ouvir aqui uma palavra aqui com a irmã Nilda.
2: Bom dia, graça e paz, irmão Eloy. A paz do Senhor a todos os irmãos, que Deus abençoe de forma poderosa cada um de vocês. Passando aqui para deixar um versículo bíblico para os irmãos do meu devocional, no qual me fez refletir muito, fiquei pensando nesse assunto, nessa passagem de Provérbios 24, do versículo 30 ao 34, aonde a palavra do Senhor diz: passei pelo campo do preguiçoso e junto da vinha do homem falto de entendimento. Eis que tudo estava cheio de espinhos, a sua superfície coberta de urtigas e o seu muro de pedra em ruínas. E tendo-o visto, considerei, vi e recebi a instrução. Um pouco para dormir, um pouco para tosquenejar, um pouco para cruzar os braços em repouso. Assim sobrevirá a tua pobreza como um ladrão e a tua necessidade como um homem armado. Meus irmãos, é um provérbio tão forte, mas tão real nos dias de hoje, tanto na nossa vida natural como ser humano, no dia a dia, no nosso cotidiano, coisas que nós deveríamos fazer e nós vamos adiando. Pode ver que muitas vezes nós falamos assim: ah, hoje eu vou faxinar a casa, hoje eu vou lavar o banheiro, vou lavar as paredes, vou tirar a teia de aranha. Aí você pensa um pouco e fala: ai, hoje eu não tô afim, vou deixar isso para amanhã. E esse amanhã não chega, a gente vai lá e dá aquela jogada de água simples ali e pronto. É uma organização de guarda-roupa que a gente tem que fazer e a gente não faz. É tirar aquelas roupas que nós não estamos usando e a gente não faz. É um quintal para carpinar que tá só aquele matinho nascendo e a gente fala: ah, amanhã eu faço. E aqui Salomão tá falando sobre isso. Salomão está falando sobre as coisas que nós vamos adiando, achando como isso normal. E, na verdade, ele considera o homem e a mulher que age dessa forma como preguiçoso. E ele olha para aquele campo e ele chama isso de uma pessoa que falta de entendimento. Uma pessoa falta de entendimento é uma pessoa que ela está dormindo. Ela não está focado no dia a dia, ela não está focado naquilo que ela tem para fazer. E ele mesmo chama isso de falto de entendimento, porque estava cheio de espinho, cheio de ortiga, cheio de pedra, estava em ruína. E ele viu e ele recebeu uma instrução, eu creio que dos céus, no qual ele entendeu dentro do coração dele que essa pessoa deve ter pensado: vou dormir um pouco mais eu vou tosquenejar, um pouco mais vou encruzar os braços em repouso, assim sobrevirá a tua pobreza.

0: como um ladrão e a tua necessidade como um homem armado. Meu irmão, quando o homem chega no extremo da pobreza, o que que ele faz quando ele não tem nada? Ele não tem um trabalho, ele não tem comida, ele não tem bebida, ele vai fazer o quê? Ele vai assaltar. E aqui o salmista já está dando esse alerta para nós, nos despertando, abrindo os nossos olhos, e no mundo espiritual não é diferente. Nós vamos ficando tão acomodados com a vida que nós levamos na presença de Deus, que nós já não oramos mais com intensidade. Nós vamos no culto muitas vezes para punir, porque senão o irmão vai falar. Porque senão o irmão vai apontar, não há mais aquele desejo, aquele fogo que queima no nosso coração e que faz a gente nos levantar todos os dias, impulsionado pelo Espírito, para estar ali junto com os irmãos em comunhão. Essa preguiça natural, ela também atinge a nossa vida espiritual. Aqui no meu devocional fala uma coisa muito interessante. A preguiça nem sempre chega fazendo barulho, muitas vezes ela entra em silêncio. Ela se instala aos poucos, como quem só quer mais alguns minutos de descanso, mais um adiamento, mais um dia sem tanta pressa. No começo parece inofensiva, mas quando se torna hábito, vai nos tornando indiferente ao que antes importava. A alma, ela perde o impulso, a disciplina enfraquece, a vigilância se dissolve e, sem perceber, começamos a negligenciar justamente aquilo que sustenta a vida. Em O Peregrino Cristão, encontra à beira do caminho um homem profundamente adormecido. Ele é a imagem da indolência espiritual, alguém que já não percebe o perigo, não reage ao chamado e não vê urgência em despertar. O sono ali não é apenas físico, é um símbolo de um coração que se acomodou. Provérbios usa uma imagem parecida. Salomão fala do campo do preguiçoso, um lugar que deveria estar cultivado, fértil, protegido, mas está coberto de espinho, meus irmãos. Tomado pelo mato e com os muros em ruínas, nada ali se deteriorou de um dia para o outro. Foi o resultado de pequenas negligências, assim como nas nossas vidas também. As coisas não chegam ao caos da noite para o dia, a nossa casa não cai da noite para o dia, a nossa vida espiritual não esfria da noite para o dia. É tudo porque nós vamos deixando para depois, deixando para depois. Nós já não vemos mais necessidade de fazer com urgência, com emergência, aquilo que outrora nós fazíamos. Então nós vamos deixando, negligenciando pequenas coisas e, quando acumuladas de cuidado, ela que sabe, ela toma conta de tudo. Assim também com a vida interior. A indolência espiritual nem sempre aparece como rebeldia aberta. Às vezes ela se parece mais com um coração sem fome da palavra. Uma oração adiada, uma obediência empurrada para depois, uma alma que já não luta com a mesma serenidade para permanecer desperta diante de Deus. Continuamos em movimento por fora, mas por dentro vamos ficando entorpecido. Por isso, despertar é um ato espiritual, é reconhecer que a alma precisa de cultivo, que a intimidade com Deus não cresce por acaso, que vigilância, profundidade e fruto não nascem em um coração abandonado. A graça de Deus não nos chama à passividade, mas uma vida desperta, disponível e atenta à sua voz. Talvez hoje o Senhor esteja gentilmente fazendo essa pergunta ao seu coração: o que tem sido deixado sem cuidado dentro de você? Ainda há tempo de acordar, ainda há tempo de abrir espaço, arrancar os espinhos, reconstruir os muros e voltar a cultivar com Deus o campo da sua alma. Começar a preencher aquilo dentro de você, aquele espaço que ele é designado para as coisas do alto, para as coisas dos céus, que talvez assim hoje, no dia de hoje, nós estejamos assim. Por fora nós estamos falando, fazendo, acontecendo, mas dentro de nós ainda está cheio de espinhos, ainda precisa reconstruir os muros da intimidade, os muros da oração, os muros de crer, de correr atrás, de entender que nós temos um chamado, um propósito e que Deus, ele quer nos usar na terra e que nós precisamos despertar, acordar para esse novo tempo no qual o Senhor preparou para cada um de nós. Não podemos ser identificados como esse preguiçoso junto à vinha, que tudo lá só tinha espinho, pedra, urtiga, e ele dormia e descansava como se nada tivesse acontecendo. Meus irmãos, essa palavra é forte, essa palavra para a gente meditar nela e olhar e analisar como está o meu coração, como está a minha casa interior, como está a minha casa exterior, a minha casa natural também. Eu tenho deixado as coisas acumularem sem solução, sem resolver. Ou eu tenho limpado, tirado os espinhos, organizado, nem que seja uma coisa por dia, uma coisa por semana, mas eu estou fazendo, porque a forma que eu deixo por fora, imagina como eu deixo por dentro. Se aquilo que eu estou vendo eu não consigo organizar, imagina aquilo que está dentro de mim, no qual eu não estou vendo. E se eu não busco a presença do Senhor, eu não consigo entender o que está acontecendo dentro de mim. Então a minha alma vai se acomodando, vai ficando preguiçosa, vai se acomodando com aquela vida no qual o Senhor, ele quer mais pra gente. É como Ezequiel, que precisou ir mergulhando, entrando mais e mais dentro daquelas águas, e conforme ele ia medindo, o Senhor mandava ele mais profundamente. Assim somos nós, meus irmãos. Não vamos deixar que os espinhos tomem conta de tudo. Não vamos deixar que a sujeira imundiça nos paralise. Esta palavra, ela vem pra minha vida também. Diz ela, me diz assim: Nilda, desperta, acorda, começa a limpar tudo aquilo que se tornou obstáculo, tropeço, para que você cresça na graça e no conhecimento do nosso Senhor Jesus Cristo. Começa a eliminar, meu irmão, minha irmã, tudo aquilo que tem te trazido preguiça espiritual, que tem te impedido de ter um relacionamento maior com o Senhor, que tem te impedido de enxergar as grandezas de Deus. Não deixa as pedras, não deixa os entulhos atrapalharem o trabalho e a obra que o Senhor começou na tua vida, na tua casa. Não sejamos crentes somente de pregar, mas de vivência. É pelos frutos que vão nos conhecer. É quando nós passamos como Eliseu, aquela viúva olhava para ele e dizia: lá vai um santo homem de Deus. Talvez pelo proceder daquele homem, da conduta dele. Então que nós venhamos trazer para a nossa vida essa palavra de Provérbios: vamos limpar, edificar os muros, arrancar as imundícias, para que o Senhor possa trazer novidade de vida para nós, em nome de Jesus. Que Deus possa nos dar estratégia, arrancar essa preguiça, esse sono, essa indolência, e que nós venhamos buscar verdadeiramente as coisas do céu, não a religião, mas a palavra fiel e verdadeira do Senhor, que transforma, que liberta, que cura, que levanta o caído, que dá força para quem não tem. O Senhor não está procurando pessoas que sabem tudo, mas pessoas que estão dispostas a viver o propósito, que estão dispostas a abrir mão de coisas para viver aquilo que o Senhor tem. Amém, meus irmãos? Que Deus abençoe a vida de vocês grandemente no dia de hoje, em nome de Jesus Cristo. Tenham todos um dia abençoado para a honra e glória do Senhor. Amém?
1: Amém. Glória a Deus, irmã Nilda. Tenho certeza que com essa tremenda palavra, todos nós aí, olhamos para os cantinhos, olhamos para o telhado, olhamos para o chão, o que estava desorganizado, o que estava por fazer, né? E não é só lá no mundo, não, não é só a casa, o carro que está bagunçado. Não. Se a nossa casa, o nosso carro está bagunçado dentro de nós, está mais bagunçado ainda. Que possamos compreender essa palavra, entender essa palavra e guardar ela em nosso coração, pensando bem nessa palavra. Jota Neto cantando pra gente, Pensando Bem. Linda louvor pra mim e pra você aqui, ó.

0: volta, Neto, cantando pra você aqui, ó, Pensando Bem. Hora certa pra você, 11 horas 31 minutos. Calma que tem muito mais, tem uma palavra que a irmã Eloí aqui também. Vai ser benção. Sobre a palavra que a irmã Nilda mandou pra gente aqui, ó. A irmã Eloí de Itapuá nos mandou assim, ó. Glória a Deus por esses vasos que Jesus continue usando-os cada dia mais. Amém, Jesus. Irmã Nilda, deixa Deus te usar. Amém, glória a Deus, né? A irmã Eunice de Santa Terezinha, irmã Eloí de Itapuá, irmã Eunice de Santa Terezinha, as duas de Santa Catarina. Amém, glória a Deus, verdade, glória a Deus, mandou para nós aqui, né? A Tatiana Krishner, também de Santa Catarina, em Santa Cecília, mandou para nós assim, ó.
1: Bom dia, povo santo de Deus, graça e paz, que Deus abençoe a todos neste dia, seja um dia repleto da presença do Senhor em suas vidas. Que manhã abençoada que está sendo. Estava quietinha aqui, fazendo meus artesanatos, como o irmão Eloy fala na coruja, né? Mas estava aqui ligadinha na Rádio Duras desde cedo, desde as 6 e pouquinho da manhã. E que manhã abençoada que está sendo. Tanta palavra maravilhosa da parte de Deus que tem tocado os nossos corações, né? O que seria de nós sem a presença de Deus? O que seria de nós sem a palavra de Deus, né? Certamente pereceríamos, né? E tá sendo tão maravilhoso essa manhã, cheia da presença de Deus, cada irmão trazendo uma palavra abençoada, cada pastor trazendo uma palavra abençoada. Tá sendo maravilhoso. Glória a Deus.
0: Amém.
1: Peço um louvor de Maria Marçal no altar.
0: Amém, obrigado.
1: Que seja um dia repleto da presença do Senhor em suas vidas, cheio da graça, da bondade do Senhor, cheio da presença do Espírito Santo, vos renovando, vos revestindo, vos dando força, vos encorajando a continuar, a perseverar em oração na presença do Senhor a cada dia. É isso, povo santo de Deus. Graça e paz.
0: Amém, graça e paz. Obrigado de coração, Tatiane Krishner. Bênção de Deus, né? Maria Luísa Bosqueto, junto com a gente aí também, da cidade vizinha de Santa Cecília, que é Monte Castelo. Ela mandou assim, amém, irmã Nilda, hino alto da colina, parada firme em Jesus, já toca esse louvor aqui também. Tatiana Krishner também ainda afirma aqui, dizendo glória a Deus, que palavra da irmã Nilda, né? Então vem esses dois louvores e em seguida uma palavra com a irmã Eloy.

0: Muito bem, acabou bem no final esse louvor e agora nós vamos fazer, sabe o quê? Vamos ouvir uma palavra especial que a Mãe Eloy, lá de Itapuá. Deixa Deus usar, Mãe Eloy, traz para nós aí uma palavra aí. Vai passar um pouquinho no meio-dia, né? Não vai, não, vai ser bem certinho na medida. Bora lá ouvir essa palavra aqui.
1: Eu quero cumprimentar os amados e queridos ouvintes com a paz do Senhor Jesus, um bom dia de salvação. Quero deixar aqui um versículo da palavra do Senhor que se encontra em Salmo 68 e o versículo 35 que diz assim: ó Deus, tu és tremendo desde os teus santuários. O Deus de Israel é o que dá fortaleza e poder ao seu povo. Bendito seja Deus. Oh, glória a Deus, como Deus é maravilhoso, meus queridos irmãos. Eu quero falar para os irmãos, eu estava aqui me alegrando, louvando ao Senhor Jesus, agradecendo por tantas bênçãos, tantas maravilhas. Irmãos amados, eu não podia limpar minha casa há muitos anos, não podia nem estender minha cama de tanta dor, e por causa da obesidade também eu não conseguia fazer nada. Meu Deus, e agora eu ontem faxinei o banheiro, irmãos, esfreguei as paredes, tudo, com bombril, com... Meu Jesus amado, como Deus é maravilhoso, irmãos. E hoje estou aqui terminando de limpar a casa. Meu Deus, eu só tenho para agradecer a cada um dos irmãos que me ajudou, que tem me apoiado nesta luta, nesta caminhada, que não é fácil. Não é fácil a gente, às vezes, pedir algo para alguém. Eu acho mais fácil eu pedir para outra pessoa do que pedir para mim. Eu me lembro um louvor lindo que diz, né? Deste mundo não se leva nada, nasci sem nada e nada vou levar. Se Deus me deu, se Deus tomou, bendito seja o nome do Senhor. Então, irmãos, é muito maravilhoso. Às vezes nós achamos que nós temos tudo, que nós somos grandes, grandes perante a humanidade, pode ser, mas às vezes perante Deus nós não somos nada, nós somos pequeninos. Se nós não ajudar o nosso próximo, o nosso irmão, de nada adianta nós ter tanta coisa, ter tantos bens, ter tantos dons, e muitas vezes não ter misericórdia, não ter o amor, que o mais importante de tudo é o amor que nós temos que demonstrar em ação. Como que a gente vai demonstrar que ama o nosso irmão? É em ação, ação, que nós demonstramos o quanto nós amamos, o quanto nós nos importamos com o nosso irmão. Eu quero aqui aproveitar, agradecer aquelas irmãs abençoadas, que eu sei que aqui dessa rádio abençoada, que inclusive o irmão nunca proibiu de postar ali, né, pedindo ajuda, e ele nunca falou nada, nunca se importou. Que Deus venha abençoar grandemente a sua vida, irmão Eloy, a sua família. Amém. Todos os ouvintes dessa rádio, que Deus venha abençoar, prosperar cada dia mais em suas vidas, em suas finanças, que tudo seja para a honra e glória do Senhor Jesus. Aqui tem irmãs abençoadas que me ajudou, não só a minha pessoa, quando eu precisei ali pedir ajuda para me comprar o medicamento que eu estou tomando. Muitas irmãs me ajudaram aqui, eu poderia citar o nome dela, mas para não haver constrangimento, não vou citar o nome dessas irmãs abençoadas, mas que Deus venha derramar chuva de bênção nas suas vidas, irmãs amadas. Que Deus venha multiplicar nas suas finanças 3, 4 vezes mais, Senhor. Depois, irmãs, outro dia eu precisei também, que eu já contei aqui, já mandei foto do moço que estava com câncer ali no Paraná, onde eu fui. Inclusive, ele é meu sobrinho, ele é filho da minha irmã. E ele estava com câncer na garganta, muito. Estava já no estágio 5. E não podia se alimentar, teve que pôr a sonda para se alimentar. Estava bem feia a situação dele. E eu sempre falando que Jesus faz um milagre. Eu posso afirmar que Jesus cura, porque eu vi em visão, eu vi o Senhor Jesus me curar. Oh, glória a Deus. Eu vi quando o Senhor retirou aquela bola da minha garganta. Eu vi, glória a Deus, em visão, né, irmãos? Mas eu vi. Eu posso fechar os meus olhos e ver até hoje a mão, o braço dele, a maneira que ele fez, tudo, tudo eu posso contemplar ainda. Aí eu falava para o meu sobrinho, sempre ali pregando, falando, orando. Tem irmãs ali do outro grupo que são uma benção, as irmãs do grupo Canelas de Fogo. São uma benção aquelas irmãs ali onde a irmã Cláudia Castro está ali naquele grupo, a irmã Flavinha. São todas bênçãos do Senhor Jesus, que quando a gente precisa de uma oração para interceder por alguém, nós estamos sempre ali se ajudando umas às outras, estamos fazendo campanhas pela madrugada, de dia, não tem hora. A irmã Vanessa ali é uma benção, glória a Deus. Então, irmãos amados, aí, mas eu queria contar para os irmãos, agora tem uma irmã, um irmão e uma irmã aqui do grupo aqui da rádio, que também ajudaram lá o meu sobrinho, talvez nem soubesse que era meu sobrinho, não sei se sabia ou não sabia, mas elas ajudaram, compraram ali, porque eu sei que o crente, na verdade, não pode, né, participar de rifa, mas eu acho que quando é por uma boa causa, assim, que porque os medicamentos é muito caro, né? Então é só assim para a pessoa poder conseguir para comprar os medicamentos, porque se nós for esperar pelo SUS, não tem condição, né? Aí, irmãos amados, mas o que me entristece é que muitas vezes acontece como os 10 leprosos, irmãos. Muitas vezes um volta para agradecer quando recebe a benção. 10 recebe a benção, somente um voltou. Ali dos leprosos, somente um voltou para agradecer a benção. E muitos não querem o dono da benção. Ele quer a benção, mas não quer o dono da benção. E Jesus é tão bom, ele é tão maravilhoso, que ele deixa o livre-arbítrio para a pessoa escolher. Ele cura, ele salva, mas a pessoa pode escolher se quer aceitar ele, se quer a salvação ou se não quer. Aí o que me entristeceu, irmãos, é que esses dias, esse moço lá que estava com câncer, que eu creio que ele está liberto, eu creio em nome de Jesus que ele está curado, se ele assim quiser. Como a minha irmã, a mãe dele, falou que não tinha jeito, que os médicos já falaram que não tinha jeito, e ele também colocou na cabeça que não tinha mais jeito. Eu disse, se você não crê, pode vir aqui a pessoa, o maior missionário, mais usado por Deus, que não vai ser curado mesmo se você não crê. Porque nós temos, nós dois crê. Me mostra a tua fé, né? E eu mostro a ação. É mais ou menos assim um versículo, né, irmãos? Então, nós temos que nós dois ter fé e crer que o Senhor é poderoso. Ele ressuscitou a Lázaro depois de 3 dias que estava morto. Ele pode curar o câncer, a lepra. Ele pode restaurar as vidas. Mas o moço daí pegou e mandou um áudio para mim, pedindo assim para mim. Ele não sabia, acho que nem como falar. Ele disse, a senhora viu como que bastante gente saiu do grupo? Não mande mais oração lá no grupo, disse, porque a gente vê a necessidade, né, irmãos? A gente vê a necessidade das pessoas, muitas pessoas ali. Eu conheço, sabia que precisava. E se Deus manda, a gente tem que fazer, né? Não temos que temer o homem, mas temer a Deus, temer de não fazer aquilo que ele nos manda fazer. Aí nós devemos temer. Então ele falou para mim, não manda mais oração lá no grupo, Manda, quando quiser mandar, manda só para mim no particular, mas lá no grupo não manda, porque senão eles saem tudo do grupo e eu preciso de comprar os medicamentos, preciso deles ali para me ajudar para comprar os medicamentos. Ele não crê que Deus é o dono do milagre. Se sai um, Deus manda 10. Oh, glória a Deus. Eu disse, tá bom, não vou mandar mais. Aí continuei postando, né, o link dele lá para ajudar. Daí até uma pessoa lá de Curitiba falou para mim, a senhora, agora eu vi que a senhora é uma pessoa boa, porque se fosse comigo, eu não sei se teria coragem de continuar ainda ajudando. Mas é nessa ocasião que nós lemos a palavra do Senhor e vemos que não é assim. Nós temos que fazer o bem, não importa quem, não importa se nós vamos receber de volta o bem que nós fazemos aqui na terra, porque nós fazemos não é para aparecer, não é para que o nosso semelhante veja, para que o nosso companheiro veja, diga, nossa, como aquela pessoa é boa, que ajuda, que faz tanta coisa. Não. É para Deus. É como aquela senhora que só tinha uma moedinha para dar de esmola. Ela deu o que ela tinha. Ela não dá aquilo que está sobrando. Dá o que tem. Nós damos o que nós temos. Nós temos a oração para dar, para ajudar as pessoas. Nós damos a oração. Nós damos a nossa boa vontade, a nossa disposição. Pode orar por mim? Posso sim, por que não? Me mandam ali o pedido. Senhora, pode orar por fulano? Posso, minha querida, posso. Em nome de Jesus, eu não sou nada, eu não posso fazer nada, mas o meu Deus pode. E eu sempre digo para a pessoa que me pede oração, eu já vou pedir lá para as outras irmãs lá do grupo, que são uma benção também. E graças a Deus, estamos sempre ali unidas, fazendo a obra do Senhor. E eu peço que Deus abençoe os amados irmãos e que venha cada dia mais derramar graça, bondade, sabedoria em nossos corações, em nossa mente, que nós possamos ter a sabedoria para saber como agir na hora certa, né? Que Deus venha nos dar graça na sua misericórdia infinita. A paz do Senhor a todos os irmãos, em nome do Senhor Jesus. Deus abençoe a irmã Eliane, a irmã Cauane,
0: glória a Deus.
1: Os irmãos aí, todos que traz a palavra do Senhor aí na rádio, que Deus venha dar muita graça e muita força, em nome do Senhor Jesus. Um abraço a todos os irmãos.
0: Amém, glória a Deus, linda palavra, irmã Eloy. Irmã Eloy, eu senti de falar dessa forma para ti, essa palavra tremenda. Não permaneça onde não querem que você seja do jeito que você é. Deus nos escolheu para sermos servos dele. E quando as pessoas não querem que nós permanecemos daquele jeito e só querem que façam a vontade deles, estamos no lugar errado. Que possas continuar com a gente aqui na Rádio Dourado do Vale, aqui no grupo da Rádio Dourado do Vale, grupo do WhatsApp. Você que está ouvindo, não conhece grupo do WhatsApp, procura no Google lá, Rádio Dourado do Vale, lá tem o nosso site, lá você vai conseguir entrar aqui no grupo, vai ter também o QR Code se você quer fazer uma oferta aqui para a rádio, isso ajuda muito, muito importante. E aqui você pode trazer pregações, pode trazer palavra, depende do horário, até essa palavra tua vai passar ao vivo na rádio. És muito bem-vindo, porque aqui nós queremos você do jeito que você está, porque aqui, na verdade, todos nós vamos mudando dia após dia, com essas palavras cada vez mais levadas ao nosso coração, com essas irmãs e com esses irmãos abençoados que trazem essas palavras aqui para nós. Que manhã para contemplar a glória de Deus. Que manhã para dizer obrigado, Senhor Jesus. Que manhã para dizer obrigado por ter ouvido tantas palavras que edificaram a nossa vida, que cilindrar o nosso coração, vamos dizer cilindrar assim, para fazer aquele jeito que tem que ser na presença de Deus. Amém? Que Deus abençoe, que seja uma tarde abençoada. Ainda tem participação aqui junto com a gente. Quem está aqui junto com a gente aqui é meu amigo Irineu da Silveira, de Vitor Meirelles. A paz do Senhor Jesus. Que palavra abençoada dessa irmã, não é verdade, Irineu? Deus abençoe grandemente tua vida, varão. Obrigado de coração. Manda mensagem no meu outro número lá, Irineu. Quero falar com o Senhor também, tá bom? Mãe Luí, muito obrigado a todos que participaram até aqui. Muito obrigado. Gratidão em nome de Jesus. Uma ótima tarde. Que Deus abençoe. A rádio não para, toca 24 horas, mas o programa ao vivo, né? Está saindo do ar agora, nesse instante, devido ao horário. Obrigado de coração, Deus abençoe. E amanhã, se Deus permitir, estamos de volta aqui. E amanhã, sexta-feira, tem sorteio, vai ser uma benção, hein? Amanhã nós vamos ligar para umas pessoas aí para dar risada, fazer uma programação bem divertida. Tchau, tchau, família! Deus abençoe, muito obrigado, em nome de Jesus. Deus abençoe. Irmã Eloy, fica triste não? Tu és uma benção. Deus, uma benção e parabéns por ter ajudado tanto esse jovem. Mas se não quer a palavra de Deus, a Bíblia diz para nós bater a sandália do pé e ir em frente, né? Glória a Deus. Tchau, tchau. Paz do Senhor, familiar. Obrigado de coração.
2: Contribuem para o aumento do colesterol ruim, o LDL, que pode acarretar em doenças cardíacas e alguns tipos de câncer. Além disso, esse excesso de gordura fica acumulado na região abdominal, que costuma ser o principal foco de muitas pessoas que querem emagrecer.
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5: Olá, chegando para você o nosso Esporte Agora de hoje com a minha apresentação, locutora Patrícia. E a vitória por 2-1 sobre o Red Bull Bragantino devolveu fôlego ao São Paulo justamente antes da sequência mais importante desde a retomada da temporada. Depois de encerrar um jejum de 10 jogos sem vencer no Brasileirão, o tricolor terá 4 partidas capazes de alterar o rumo de 2026. A sequência começa no sábado contra o Atlético Mineiro no Morumbis. Depois, o São Paulo viaja para Buenos Aires para enfrentar o Boca e volta a jogar em casa contra os argentinos uma semana depois. Entre os dois confrontos, ainda encara o Palmeiras.
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7: Meio-dia. E 3 minutos.
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5: E o Atlético Mineiro aproveitou a superioridade numérica no segundo tempo, pressionou na reta final e virou sobre o Cruzeiro de maneira heróica por 2-1 na Arena MRV para garantir sua vaga na semifinal da Copa do Brasil, depois do empate por 1-1 no jogo de ida. Vitor Hugo e Fred, com um golaço, garantiram a virada para o Galo depois que Caio Jorge havia inaugurado o placar. A reação dos mandantes veio no fim, principalmente após o segundo cartão amarelo para Vilalba, que acertou com o braço no rosto de Cuejo no segundo tempo. Com a classificação para a semifinal, o Galo espera o vencedor de Grêmio versus Internacional.
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13: Saudações, meus queridos irmãos, para mais uma edição do Adora Top, com os mais lindos louvores, a mensagem de Deus e, claro, as mais lindas canções através da música, Deus passando a mensagem.
7: Meio-dia e 5 minutos.
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2: reduza o consumo de frituras. As frituras devem ser evitadas mesmo por quem não está em processo de emagrecimento, pois contribuem para o aumento do colesterol ruim, o LDL, que pode acarretar em doenças cardíacas e alguns tipos de câncer. Além disso, esse excesso de gordura fica acumulado na região abdominal, que costuma ser o principal foco de muitas pessoas que querem emagrecer.
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5: Olá, chegando para você o nosso Esporte Agora de hoje com a minha apresentação, locutora Patrícia. E a vitória por 2-1 sobre o Red Bull Bragantino devolveu fôlego ao São Paulo justamente antes da sequência mais importante desde a retomada da temporada. Depois de encerrar um jejum de 10 jogos sem vencer no Brasileirão, o tricolor terá 4 partidas capazes de alterar o rumo de 2026. A sequência começa no sábado contra o Atlético Mineiro no Morumbis. Depois, o São Paulo viaja para Buenos Aires para enfrentar o Boca e volta a jogar em casa contra os argentinos uma semana depois. Entre os dois confrontos, ainda encara o Palmeiras.
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7: Meio-dia. E 6 minutos.
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5: E o Atlético Mineiro aproveitou a superioridade numérica no segundo tempo, pressionou na reta final e virou sobre o Cruzeiro de maneira heróica por 2-1 na Arena MRV para garantir sua vaga na semifinal da Copa do Brasil, depois do empate por 1-1 no jogo de ida. Vitor Hugo e Fred, com um golaço, garantiram a virada para o Galo depois que Caio Jorge havia inaugurado o placar. A reação dos mandantes veio no fim, principalmente após o segundo cartão amarelo para Vilauba, que acertou com o braço no rosto de Coelho no segundo tempo. Com a classificação para a semifinal, o Galo espera o vencedor de Grêmio versus Internacional.
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13: Saudações, meus queridos irmãos, para mais uma edição do Adora Top, com os mais lindos louvores, a mensagem de Deus e, claro, as mais lindas canções através da música, Deus passando a mensagem ao seu coração. É o programa Adora Top com Jonatas Gonçalves, começando na edição de hoje.
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1: É o Adora Top no seu rádio, fazendo parte do seu dia a dia. Obrigado pelo carinho, pela audiência que a gente sempre cativa e cultiva. O Adora Top já existe há muitos anos e eu fico muito contente pela tua amizade, pela tua audiência, viu? Sempre aqui na rádio, neste mesmo horário, com músicas escolhidas a dedo do coração de Deus para a sua vida. É o Adora Top que fica por aqui nesse bloco, mas ó, não saia da sintonia, que depois do intervalo tem muito mais.
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2: Meio-dia e 27 minutos.
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2: Meio-dia e 27 minutos.
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7: Podemos acreditar que tudo que a vida nos oferecerá no futuro é repetir o que fizemos ontem e hoje. Mas se prestarmos atenção, vamos nos dar conta de que nenhum dia é igual ao outro. Cada manhã traz uma bênção escondida. Uma bênção que só serve para esse dia e que não se pode guardar nem desaproveitar. Se não usamos esse milagre hoje, ele vai se perder. Esse milagre está nos detalhes do cotidiano. É preciso viver cada minuto, porque ali encontramos a saída de nossas confusões, a alegria de nossos bons momentos, a pista correta para a decisão que tomaremos. Nunca podemos deixar que cada dia pareça igual ao anterior, porque todos os dias são diferentes, porque estamos em constante processo de mudança.
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1: Programa Adora Top, já estamos de volta. Um lindo dia, uma linda tarde, uma linda noite, uma linda madrugada para você que está de rádio ligado, curtindo a edição do Adora Top com o Jonatas Gonçalves. Tudo de bom para você.
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2: É o Adora Top no seu dial com as mais lindas canções gospel do seu artista predileto. Se você ainda não ouviu a sua música aqui, pode ficar tranquilo que pode ser que ela toque no próximo bloco ou ainda dentro da edição do programa de hoje, viu? Se você tá gostando, compartilha para os seus amigos, tá gostando do programa, manda mensagem aqui na nossa rádio, você tem o telefone da rádio, entra aqui no site, no aplicativo da rádio, manda tua música, manda teu áudio, mande a sua mensagem aqui na rádio, viu? Muito obrigado pela audiência. Este é o Adora Top com Jonatas Gonçalves, que dá uma rápida paradinha pro intervalo. E a gente volta na sequência com mais músicas.
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1: Meio-dia e 46 minutos.
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3: Teclas de atalho para Mac OS. Command mais C irá copiar o texto que você selecionou. Command mais V irá colar este texto selecionado onde você precisar. Command mais P permite imprimir o documento atual. Command mais M minimizará a janela frontal no dock. Command mais ponto e vírgula encontra palavras com erros ortográficos no documento. Option mais Command mais ESC permite escolher um aplicativo para forçar a saída. FN mais a seta para cima rola uma página para cima. FN mais a seta para baixo permite que você volte para a página anterior. FN mais a seta para a direita levará você ao início do documento. FN mais a seta para a esquerda. Vai o quê? Sim, envia para o final do documento.

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3: Já voltamos com o melhor da música gospel do seu artista predileto aqui com Jonatas Gonçalves no Adora Top.
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2: E assim, com essa, a gente vai encerrando a edição do Adora Top de hoje. Muito obrigado pelo carinho, pela audiência, pela amizade que a gente cativa, que a gente amplia, que a gente constrói todos os dias. Eu sou o Jonatas Gonçalves, muito obrigado pelo carinho e até a próxima edição do Adora Top.
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4: A voz de Deus se manifesta em cada versículo. 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Sobre tudo o que se deve guardar, guarda o teu coração, porque dele procedem as fontes da vida. Provérbios 4:23. Já mais palavra viva direto ao seu coração.
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Oi, tudo bem com você? É incrível, hein? Já estamos na quinta-feira. E eu, como sempre, te acompanhando aqui com muito prazer, muita alegria, muita esperança e muita fé. Porque está na hora de mais um Estação Louvor, o programa que inspira você a realizar sempre mais e que coloca aquele carinho, aquela paz no seu coração. É comigo, Ronan Oliveira, no Estação Louvor, a partir de agora.

0: está na hora do intervalo, mas é sempre muito rápido. É o tempo de você tomar uma aguinha, um cafezinho e a gente já volta com muito mais música e na melhor programação, é claro, né? Não saia daí, eu já volto.
1: Treze horas e 22 minutos.
0: Ah, você sabe que eu não minto pra você, né? Eu falei que seria um intervalo rapidinho pra você não perder tempo. Combinado? Já voltamos com a melhor programação. Está...

0: Aqui os intervalos são sempre muito rápidos, então não saia daí, é rapidinho e a gente volta com muito mais música. Até já!
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0: Muito bem, já estamos de volta aqui na sua rádio com a melhor programação. Foi um intervalo super rápido e já trazemos mais sucessos para você.
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0: Eu quero agradecer a você, melhor ouvinte do mundo, pela sua audiência e pela sua participação, seu carinho, você que esteve comigo até agora. Muito obrigado, está terminando o nosso programa, mas não se esqueça, a gente vai se encontrar a qualquer momento de novo. Tchau, tchau.
1: Estação 14 horas e 1 minuto.
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Bem-vindos, bem-vindas, aqui no nosso É Para Adorar. Onde cada música aí com certeza vai de encontro ao seu momento espiritual. Aqui você vai encontrar conforto e inspiração para os seus dias, para atravessar aqueles tempos difíceis. Prepare-se para uma jornada espiritual de transformação, aqui no seu programa É Para Adorar.

0: estamos comprometidos aí em guiá-los nessa jornada, hein? Em breve, mais louvores aí que levam o espírito e fortalecem a sua fé.
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Estamos de volta aqui para mais momento de adoração e comunhão através da música. Sinta a energia positiva enquanto mergulhamos aí na próxima seleção musical. Se liga só!

0: Chegamos ao fim de mais um encontro de adoração e louvor. Que a mensagem e os louvores que a gente tocou para você aqui hoje ecoem sempre aí, fortalecendo a sua fé e a sua esperança. Até breve, pessoal. Em mais um encontro especial aqui no nosso É Para Adorar, que volta logo mais.
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0: Ah, soberano Senhor, Tu fizeste os céus e a terra pelo Teu grande poder e por Teu braço estendido. Nada é difícil demais para Ti. Jeremias 32:17. Louvamos ao nosso Pai, o nosso Criador, com mais informações de grande relevância sobre o poder do nosso Deus manifestado em Sua criação. Para qualquer objeto que venhamos olhar neste exato momento, estamos realmente vendo com nosso cérebro, nosso poderoso cérebro. Embora a mensagem seja transmitida de outra estrutura maravilhosa, o olho humano, as câmeras modernas operam com o mesmo princípio básico dos nossos olhos. Em nossos olhos, o foco e a abertura são ajustados automaticamente. O som que ouvimos está sendo tocado em um pequeno instrumento musical perfeito dentro de nossos ouvidos. As ondas sonoras descem pelo canal auditivo e são transportadas pelos ossos do ouvido médio até a cóclea, que é enrolada como uma pequena concha do mar. O ouvido externo opera no ar, mas a cóclea está cheia de líquido, e a transferência de ondas sonoras do ar para o líquido é um dos problemas mais difíceis conhecidos pela ciência. Três pequenos ossos, chamados ossículos, são perfeitos para fazer o trabalho que nos permite ouvir corretamente. Curiosamente, o tamanho desses pequenos ossos não muda desde o momento em que nascemos. O coração, na verdade, é uma bomba muscular que força o sangue através de milhares de quilômetros de vasos sanguíneos. O sangue transporta comida e oxigênio para todas as partes do corpo. O coração bombeia uma média de 6 litros de sangue a cada minuto. E em um dia bombeia sangue suficiente para encher mais de 40 tambores de 200 litros. Sim, o corpo humano é uma máquina maravilhosa. O fato de que qualquer um desses dispositivos existe é uma demonstração completa de que eles são o trabalho de um designer inteligente e hábil, o próprio Deus. Gênesis 1:27 diz: E criou Deus o homem à sua própria imagem. A imagem de Deus o criou, homem e mulher os criou.
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2: Os céus declaram a glória de Deus e o firmamento anuncia a obra das suas mãos.
0: Deus amado Todo-Poderoso, louvamos a Ti, Pai, ao Teu Filho Jesus Cristo, nosso único e suficiente Salvador. E agora, unidos, com o coração maravilhado pela Tua glória, Pai, agradecemos pela vida, pedimos perdão dos nossos pecados e, neste momento, entregamos nossas vidas a Ti, Senhor. Somos soldados do Teu exército, ó Cristo Salvador. Em Teu nome oramos. Amém.
2: Que privilégio ter a mesma mão que fez o universo e espalhou as estrelas, escrevendo Seu nome no livro da vida. Louve a Deus por isso e declare agora Cristo como seu Senhor e Salvador, buscando a partir daqui o perdão e uma vida correta. Deus alegra-se por todo aquele que assim desejar de todo o coração.

0: 14 horas e 50 minutos.
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0: Oi, gente, graça e paz, meu irmão, graça e paz, minha irmã. Mais uma edição do programa Diante do Altar. Eu tô aqui na comunicação com vocês, seu irmão em Cristo, pastor Giovanni Nunes. É um prazer abrir essa programação e saber que você tá aí, ó, ouvindo a gente aí na programação. Muito obrigado pelo carinho, pela carona que você dá pra gente na nossa programação. De segunda a sexta-feira, rola aqui na programação mais top do seu rádio, o programa Diante do Altar. E eu venho aqui com muito prazer, com muita alegria te abençoar com essa programação, tá bom? Olha, eu declaro que durante a programação, Deus vai falar contigo de forma especial, de forma maravilhosa, através da palavra, através do louvor. Só basta você estar ligado com a gente. Então eu digo sempre, aumenta o volume, abre o coração e deixa o papai falar com você, porque a partir de agora é bênção de Deus na sua vida. Vambora, aumenta o som, me dá carona na bênção aí, vambora. Começa mais uma edição de programação e eu solto essa canção pra abrir a programação de hoje. Solta esse sucesso aqui pra você. Bora, produção, solta a música. É pouco papo e muito som.
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0: Aplauda o Senhor aí, gente!
1: Diante do altar. Que canção maravilhosa foi essa que você acabou de ouvir, hein? Que coisa boa, você está sendo abençoado aqui na programação Diante do Altar. A gente vai dar uma rápida pausa e já voltamos já com muito mais de Deus para sua vida, com muito mais coisa boa para o seu coração. Por isso eu te peço, não sai daí não. Quando a gente vai dar essa pausazinha rapidinho, você chama alguém, aproveita, convida alguém para poder assistir, para poder ouvir a programação, na melhor programação do seu rádio aqui com a gente, beleza? Então espero você convidando alguém para poder ser abençoado junto com a gente aqui. Já volto já. É 2 minutinhos, sai daí não.
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1: 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Muito bem, gente, estamos de volta com o seu Diante do Altar. Sua dose diária de alegria de segunda a sexta-feira. A gente está por aqui para abençoar você com a nossa programação. Sou seu irmão em Cristo, pastor Giovanni Nunes, fazendo companhia e trazendo alegria em forma de programa para você aqui na melhor do seu rádio. Tá bom? Ó, estamos aqui para abençoar você e desejar que através do nosso programa a sua vida seja alcançada e seja repleta de Deus. Porque o Senhor, tenha certeza, o Senhor te alcançou por essa rádio, o Senhor te alcançou por aí. Eu não sei qual é a luta, qual o vale que você está passando, mas eu sei de uma coisa, que Deus, Ele é contigo e Ele tem tudo sob controle. Pra ficar bom, vamos de canção bonita, porque agora a sequência foi preparada pra você ficar com a gente conectado, abençoado, ligado, sintonizado na melhor. Vamos de música boa.
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1: Que é isso, minha gente? Programação topzera rolando pra você. Esse é o Diante do Altar, trazendo alegria em forma de louvor, em forma de canção pro seu coração. Que sequência maravilhosa que a produção preparou pra você, hein? Ó, tem mais ainda por vir, então fica por aí, que eu já volto já já, trazendo mais alegria, trazendo mais palavras de Deus, coisa boa pro seu coração na programação. Então, ó, sai daí não. Fica por aí, que eu volto já já para fazer a programação ficar mais animada junto com a sua presença, com a sua audiência. Você tá ouvindo Diante do Altar na Melhor. Volto já já. Fica por aí.
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1: Voltamos! Logo após esse intervalo, a gente tá de volta com esse aqui que é o seu programa de alegria, o programa Diante do Altar. Eu sou o pastor Gilvani Nunes, trazendo essa forma de adorar a Deus, que é o programa Diante do Altar, que é a sua companhia diária, você que tá aí com a gente todos os dias ouvindo nossa rádio, ouvindo nossa programação. Muito obrigado pela audiência e saiba que é um prazer poder ficar aqui com você. A gente volta já do intervalo, assim, com vontade de derramar mais de Deus na sua vida, de tocar mais canção bonita, de te abençoar. Então peço por você, aumenta o volume aí, eu quero tocar mais uma sequência pra você. A produção preparou uma especial pra você aqui agora. Sobe o som, porque a produção vai trazer coisa boa agora. Aumenta. Vem comigo!
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0: No Evangelho segundo escreveu Marco, capítulo de número 8, versículo 36, a palavra de Deus diz assim: de que serve ao homem conquistar o mundo inteiro se perder a sua alma? Meus queridos, quando eu olho para esse texto, a meditação que vem ao meu coração é muita gente correndo para um lado e para o outro, tentando conquistar alguma coisa, tentando conquistar sonho, conquistar projeto, tentando conquistar um emprego, tentando conquistar dinheiro, tentando conquistar um carro, tentando conquistar uma casa. Pessoas desesperadas, que não tem que trabalhar mais do que o normal, suando a camisa, acordando 4 da manhã, 5, 6, trabalhando até as 9 da noite, para conquistar o sonho da casa, para conquistar uma renda melhor. Eu fico pensando nesse texto: de que serve o homem conquistar o mundo inteiro? E muita gente tem se gasto nessa conquista de coisas que vão ficar nessa terra. Eu estava esses dias num lugar com um amigo conversando. O amigo já deve estar chegando na casa dos seus 60 anos. E ele tem conquistado algumas coisas devido ao sucesso do seu trabalho, da sua empresa. E tem conquistado alguns terrenos comprados. Deus tem abençoado ele. E ele conversando comigo disse: comprei um terreno no Mato Grosso, comprei alguns terrenos aqui no interior de São Paulo. Eu falei: puxa, que benção. Mas só que logo veio a direção de Deus e falou: meu filho, ele está comprando terreno para tudo quanto é lado. Mas pergunta: há quanto tempo ele não vai na minha casa? Falei: varão, e a igreja? Ah, pastor, não estou tendo tempo, né? Muito trabalho, você está vendo aí, a empresa indo de vento e popa. Estou dando uma pausazinha, mas Deus está aqui no meu coração, Deus está aqui no meu coração. Falei: mas você não está indo cultuar, não está indo lá dar seu dízimo, entregar? Ah, pastor, está muito correria, Deus sabe, Deus está me abençoando, Deus sabe. Aí essa palavra veio para mim: de que serve o homem conquistar o mundo inteiro e perder a sua alma? Aí eu, meditando mais nessa história desse amigo, falei: cara, ele está comprando uma porção de terreno, a idade dele está chegando aos 60, se já não tem 60. E daqui a pouco, meu irmão, você sabe que a morte chega para todos. Vários terrenos, várias casas, várias coisas. Só tem uma filha. Daqui a pouco tudo isso que ele ralou, ficou para a filha, tudo bem, é uma bênção, uma recompensa. E a alma? Será que a alma vai para o céu? Porque ralou tanto para ganhar o mundo inteiro, que não teve tempo para ganhar a salvação. Então hoje eu venho com essa palavra para você. É bom você conquistar coisas, conquistar objetos, conquistar projetos, conquistar um lugar para chamar de seu. Mas a Bíblia diz que a gente não precisa juntar tesouros na terra, porque a traça, a ferrugem e o ladrão come, corrói e rouba. Mas que é preciso juntar tesouro no céu. Com essa palavra eu venho dizer para você: talvez você pode até se desgastar um pouco para poder conquistar o pão de cada dia. Mas eu pergunto, será que você se desgasta da mesma forma para conquistar o seu lugar no céu? Porque a vida é eterna. Nessa terra é passageira. Mas a vida é eterna. E a eternidade, você já pensou onde vai passar? Porque uma coisa eu tenho para dizer: ele vem. Jesus vem e vai buscar a sua noiva, buscar a sua igreja. E quando ele buscar, será que você gastou um bom tempo conquistando seu lugar no céu? Pense nisso. Não se desgaste tanto. Se gaste com Deus. Gotas da palavra de Deus. Eu sou o pastor Giovanni Nunes. Até a próxima. Graça e paz. Shalom.
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3: Quinze horas e 50 minutos.

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2: A voz de Deus se manifesta em cada versículo. 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Sobre tudo o que se deve guardar, guarda o teu coração, porque dele procedem as fontes da vida. Provérbios 4:23. Já mais palavra viva direto ao seu coração.
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2: Começando nesse momento mais um programa do nosso Adoração Máxima nesta quinta-feira. Sim, começando mais um programa de muita bênção, de muita adoração. E eu, Diego Almeida, fazendo a sua companhia nesse dia, trazendo para você muito louvor. Bora começar a nossa adoração, aqui vai a nossa primeira sequência de louvores.
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1: Voltando com mais um bloco do Adoração Máxima, levando para você muito louvor e muita adoração para sua vida, para o seu coração.
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Mas nessa noite, o Senhor te convida para os braços dele. Longe de todo abuso, longe de toda violência, longe de toda afronta.

de línguas diferentes, que estão assistindo esse DVD em espanhol, em inglês, em árabe talvez. Em javanês, em papianês. Mas que não poderão dizer que não receberam o chamado do Senhor. Nessa noite.

sei onde você está, mas aí onde você está agora. Se você deseja receber Jesus como teu Salvador, a Bíblia diz que aquele que confessa com a sua boca está salvo. Se você deseja receber Jesus como teu único e suficiente Salvador, eu quero que você levante a sua mão comigo assim, lá no alto. Isso. Pode levantar sua mão.

Nessa noite, eu te recebo como meu único e suficiente Salvador. Perdoa os meus pecados. Me ajuda, Jesus, a vencer. Me dá força para seguir. Porque de hoje em diante, eu sou teu. Eu sou tua. E ninguém poderá me tirar das tuas mãos. Obrigada, Jesus. Porque o Senhor me recebe. E porque o Senhor me recebe do jeito que eu sou. E vai me transformar, eu vou.

0: Amém? Deixa eu orar com você. Bota a mão no coração. Senhor, eu te apresento essas pessoas que receberam Jesus como Salvador no mundo inteiro. E eu te peço, Senhor, que naquele grande dia, o dia da tua volta, nós possamos nos encontrar diante do teu trono, diante da tua face. Poderemos celebrar, Senhor, a tua grande salvação. Nenhum desses se perderá. Nenhum desses. Mas todos serão eternamente teus. Amém.
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2: Fica ligadinho aqui na sua rádio que vamos para um breve intervalo, mas já já estaremos de volta com muito mais.
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3: 17 horas e 26 minutos.
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5: E sabemos que todas as coisas contribuem juntamente para o bem daqueles que amam a Deus. Romanos 8:28. Sobre alguns pontos, um crente está absolutamente seguro. Ele sabe, por exemplo, que Deus está assentado na popa do navio quando ele mais balança. Um crente acredita que uma invisível mão está sempre no leme do mundo e que onde quer que a providência possa ser levada, Jeová a orienta. Esse conhecimento tranquilizador prepara-o para tudo. Ele olha por sobre as águas turbulentas e vê o Espírito de Deus andando sobre as ondas e ouve uma voz dizendo: "Sou eu, não temas." Mateus 14:27. Ele também sabe que Deus é sempre bom, e sabendo disso, está confiante que não haverá acidentes nem erros, que nada pode ocorrer que não devesse ocorrer. Ele pode dizer: "Se eu vier a perder tudo o que tenho, será melhor que eu perca do que eu tenha, se Deus assim quiser. A pior calamidade é a mais sábia e a melhor coisa que poderia acontecer a mim, se Deus a ordena." Sabemos que todas as coisas contribuem juntamente para o bem daqueles que amam a Deus. O cristão não se limita a acreditar nisso como uma teoria, mas o sabe como uma questão de fato. Tudo tem trabalhado para o bem até agora. Os antídotos tóxicos misturados em proporções adequadas operam a cura. Os cortes afiados da lanceta limpam a carne orgulhosa e facilitam a cura. Cada evento tem funcionado para os resultados mais divinamente abençoados. Assim, acreditando que Deus governa tudo, que Ele governa com sabedoria, que Ele traz o bem do mal, o coração do crente está tranquilo, habilitado a se deparar com calma diante de cada provação conforme ela vem. O crente pode, no espírito de verdadeira resignação, orar: "Envie-me o que quiseres, meu Deus, desde que isso venha de ti. Nunca chegou uma porção danosa da tua mesa para qualquer um dos teus filhos." Assim como diz a canção: "Diga à minha alma, de onde Deus pode aliviar meus cuidados?" Lembre-se que a onipotência tem servos em todos os lugares. Seu método é sublime, o seu coração profundamente bondoso. Deus nunca está antes de seu tempo e nunca está atrasado.
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6: E disse Jesus: "Ide por todo o mundo e pregai o Evangelho a toda criatura."
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2: Voltando com mais um bloco do Adoração Máxima, levando para você muito louvor e muita adoração para a sua vida, para o seu coração.
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1: Audiência. E o programa desta quinta-feira, ele já vai ficando por aqui. Muito obrigado pela sua presença e participação em mais um dia do nosso Adoração Máxima. Espero que os louvores tenham ministrado e tocado ao seu coração. Amanhã estamos de volta com muito mais Adoração Máxima. Muito obrigado, fiquem todos com Deus e até mais.
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3: 17:50.
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0: salve juventude cristã, tô chegando quinta-feira, metade da semana, seguindo por aqui, quinta-feira, 3 de setembro de 2026, um grande abraço do seu irmão Marcos Santos, seu irmão em Cristo, estamos chegando para edificar o nome dele, o nome de Jesus, para entrar em conexão com Deus a partir de agora, trazendo para você as melhores músicas para você aqui na nossa programação. Obrigado, meu irmão, obrigado, minha irmã, você que tá em casa, no trabalho, seja onde for, obrigado pelo seu carinho, obrigado aí pela audiência e pela companhia de sempre, tá bom? A produção musical fica por conta dele, o nosso amigo Thiago Andrade, bora!
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0: Quem? Marco.

o nosso Conectados com Deus. Forte abraço do amigo Marcos Santos. E a gente vai por aqui, ó, fazendo companhia um aos outros. Eu quero com você, comigo por aqui, pedindo seu louvor, mandando abraço pra quem você quiser na nossa rádio maravilhosa. Chegando mais a sequência, boa quinta pra gente.

Opa, maravilha! Breve intervalo comercial aqui no nosso Conectados com... Opa, maravilha!

0: minutos.
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2: Reduza o consumo de frituras. As frituras devem ser evitadas mesmo por quem não está em processo de emagrecimento, pois contribuem para o aumento do colesterol ruim, o LDL, que pode acarretar em doenças cardíacas e alguns tipos de câncer. Além disso, esse excesso de gordura fica acumulado na região abdominal, que costuma ser o principal foco de muitas pessoas que querem emagrecer.
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6: Opa! Tô de volta, hein? E aí? Opa! Só eu, mas pode chamar de seu amigo. Forte abraço pra você. Tá aí com a gente. Salve, salve, juventude de Deus. A paz do Senhor Jesus, tá? Que ele venha, nos abençoe a cada dia mais. Ó, chegando mais a sequência gostosa de muita música que toca os nossos corações. Tá bom? Bora ouvir então? Chegando mais uma sequência pra você aqui, ó. Você tá no nosso Conectados com Deus.

Essa é a nossa família cristã. Que bom que você está aqui com a gente no Mande Nós. Tá valendo, hein? A sua participação, a sua interação comigo nesta quinta-feira. Estamos na metade da semana. Glória a Deus, hein? Sexta-feira, logo ali. Logo ali. A nossa amiga Bruna tá por aqui. A Letícia, a Silvânia, a Raquel tá por aqui também. Ótima quinta pra gente abençoada. Obrigado a você que tá no carro me dando essa carona imensa. Vamos juntos? A música não para por aqui. Bora!

0: conectados com Deus, chegando mais um ponto final desta quinta-feira abençoada. Gente, amanhã a gente se fala, tá? Amanhã é sexta-feira, amanhã, se Deus quiser, estaremos aqui. Não sai da sintonia não, tá chegando outra programação maravilhosa na sequência aí da nossa rádio, tá bom? Grande abraço, tá chegando outro amigo pra fazer companhia pra você na nossa rádio. Eu sou Marcos Santos. E esse foi o nosso Conectado com Deus. Tchau, até amanhã. Fui, gente.
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4: Oba, hoje é quinta-feira e tá começando o nosso Gospel Show. Hoje é véspera de sexta, hein? Que top! Tá começando por aqui mais uma edição do nosso Gospel Show pra você, comigo mesmo, seu irmão Alex Gouveia, tá na área trazendo o programa mais gostoso do rádio pra gente adorar a Deus juntinho com os melhores louvores, né? Tudo isso e muita alegria no seu rádio, comigo mesmo, Alex Gouveia, nessa quinta top demais. Então compartilha pra todo mundo, aumenta o volume pra vizinhança inteira curtir o Gospel Show, não é mesmo? E olha, a programação tá demais, viu? A nossa produção preparou uma sequência top pra você. Aumenta o volume.
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0: rapidinho, eu tô de volta aqui no Gospel Show com muito mais pra você, hein?
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4: Conheça a si mesmo. Existem várias formas de se conhecer, como terapias, meditação, teatro, atividades lúdicas, self-care.
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5: 18 horas e 59 minutos.
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1: A voz de Deus se manifesta em cada versículo. Assim diz a Bíblia. Sobre tudo o que se deve guardar, guarda o teu coração, porque dele procedem as fontes da vida. Provérbios 4:23. Já já mais palavra viva direto ao seu coração.
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1: Bíblia. Sobre tudo o que se deve guardar, guarda o teu coração, porque dele procedem as fontes da vida. Provérbios 4:23. Já já

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1: É, né? Tudo que é bom dura pouco. Fazer o quê? O nosso Gospel Show chegou ao fim. Obrigado pelo carinho da sua audiência, sua participação. Tô indo nessa, mas você já sabe, né? Amanhã tem mais Gospel Show pra você, tá bom? Beijão no fundo do coração. Fiquem todos com Deus. E até amanhã. Tchau, tchau.
2: 19 horas e 30 minutos.
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1: Opa! Chegando por aqui eu mesmo, seu amigo Jorginho Amaral, com mais um Review Gospel. Esse programa, todo mundo fica aí preparado neste horário pra curtir, né, gente? É um programa tão gostoso que ninguém quer perder, não é? Aí sim, principalmente eu adoro, viu? Então, vamos juntos, curtir juntinhos esse programa maravilhoso que é o Review Gospel. E tá começando aqui na sua rádio. E já chegando, ó, a nossa primeira de hoje.
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2: É o programa Review Gospel que está no ar. E aí, tá gostando? Tá curtindo? Tá? Então não saia daí e já tem muito mais pra você.
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2: Por aqui seguimos no programa Review Gospel, na sua rádio preferida, na sua companhia. Sou eu, seu amigo Jorginho Amaral, e na minha você, bom demais ter você aqui, tá bom? Bora continuar com o Review Gospel.
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1: 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Esse é o programa Review Gospel, tocando as melhores pra você. Daqui a pouquinho a gente volta, tem mais.
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3: 20 horas e 7 minutos.
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1: Programa Review Gospel no ar, e aqui sou eu, te fazendo companhia, batendo esse papo super gostoso, seu amigo Jorginho Amaral, tá bom? A gente segue por aqui com mais música!
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1: Programa Review Gospel no ar, é uma música mais bonita que a outra, e a gente sempre fica mais pertinho de Deus com o Review Gospel, né? Então, vem pra cá também, viu gente? Bora curtir, tá? Daqui a pouquinho eu volto trazendo mais.
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1: Por aqui seguimos no programa Review Gospel, na sua rádio preferida, na sua companhia. Sou eu, seu amigo Jorginho Amaral, e na minha, você, bom demais ter você aqui, tá bom? Bora continuar com Review Gospel.
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1: Senhor Jesus, pelo teu Espírito nessa noite, nós queremos beber do vinho novo. Pelo teu Espírito nessa noite, nós queremos beber, Senhor, da tua graça. Pelo teu Espírito nessa noite, Senhor, nós queremos sair daqui em plenitude na tua presença.

nome de Jesus, as cadeias caem. E em nome de Jesus, eles possam ter autoridade para ficar de pé agora. Dá-lhes essa autoridade. O teu povo está orando agora.

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1: Terminando por aqui o programa Review Gospel. Obrigado, viu, gente? Você que tá aí, ó, coladinho aqui nessa rádio maravilhosa, curtindo o nosso programa Review Gospel, tá? Não fica triste não, tá? Eu também fico quando vai terminando, mas amanhã a gente volta junto com você. Amanhã, com certeza, tem muito mais músicas gospel pra você aqui na sua rádio preferida. Abraço e até amanhã. Tchau!
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4: Podemos acreditar que tudo que a vida nos oferecerá no futuro é repetir o que fizemos ontem e hoje. Mas se prestarmos atenção, vamos nos dar conta de que nenhum dia é igual ao outro. Cada manhã traz uma bênção escondida. Uma bênção que só serve para esse dia e que não se pode guardar nem desaproveitar. Se não usamos esse milagre hoje, ele vai se perder. Esse milagre está nos detalhes do cotidiano. É preciso viver cada minuto, porque ali encontramos a saída de nossas confusões, a alegria de nossos bons momentos, a pista correta para a decisão que tomaremos. Nunca podemos deixar que cada dia pareça igual ao anterior, porque todos os dias são diferentes, porque estamos em constante processo de mudança.
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5: 20h42.
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5: Vinte horas e 43 minutos.
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6: Reduza o consumo de frituras. As frituras devem ser evitadas mesmo por quem não está em processo de emagrecimento, pois contribuem para o aumento do colesterol ruim, o LDL, que pode acarretar em doenças cardíacas e alguns tipos de câncer. Além disso, esse excesso de gordura fica acumulado na região abdominal, que costuma ser o principal foco de muitas pessoas que querem emagrecer.
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8: Olá, chegando para você o nosso Esporte Agora de hoje com a minha apresentação, locutora Patrícia. E a vitória por 2-1 sobre o Red Bull Bragantino devolveu o fôlego ao São Paulo justamente antes da sequência mais importante desde a retomada da temporada. Depois de encerrar um jejum de 10 jogos sem vencer no Brasileirão, o tricolor terá 4 partidas capazes de alterar o rumo de 2026. A sequência começa no sábado contra o Atlético Mineiro no Morumbis. Depois, o São Paulo viaja para Buenos Aires para enfrentar o Boca e volta a jogar em casa contra os argentinos uma semana depois. Entre os dois confrontos, ainda encara o Palmeiras.
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5: 20h45.
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8: E o Atlético Mineiro aproveitou a superioridade numérica no segundo tempo, pressionou na reta final e virou sobre o Cruzeiro de maneira heróica por 2-1 na Arena MRV para garantir sua vaga na semifinal da Copa do Brasil, depois do empate por 1-1 no jogo de ida. Vitor Hugo e Fred, com um golaço, garantiram a virada para o Galo depois que Caio Jorge havia inaugurado o placar. A reação dos mandantes veio no fim, principalmente após o segundo cartão amarelo para Vilauba, que acertou com o braço no rosto de Cuejo no segundo tempo. Com a classificação para a semifinal, o Galo espera o vencedor de Grêmio versus Internacional.
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13: Saudações, meus queridos irmãos, para mais uma edição do Adora Top, com os mais lindos louvores, a mensagem de Deus e, claro, as mais lindas canções através da música, Deus passando a mensagem ao seu coração. É o programa Adora Top com Jonatas Gonçalves, começando na edição de hoje.
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